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0: e a viagem no tempo continua. Mas antes, a gente faz uma paradinha rápida. Fica aí que já já o Rebobina tá de volta aqui na FURG FM 106,7. Mais clássicos, mais nostalgia, mais música boa te esperando.
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0: E voltamos. Rebobina tá no ar aqui na FURG FM 106,7. A máquina do tempo musical tá ligada e pronta pra continuar essa viagem. Prepara o play da memória que lá vem mais hits.

0: curtindo essa volta ao passado? Então segura que tem muito mais vindo por aí. Daqui a pouco a gente retoma com mais hits que marcaram gerações. Rebobina já volta na Furg FM, o som que te acompanha.
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0: 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Bora pra mais pop, mais rock e mais nostalgia.

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0: 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Cada música uma lembrança, cada refrão um sorriso. 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

0: Uau, que pedrada musical, hein? Mas calma, o Rebobina não para por aqui não. A gente já volta com mais pop, mais rock e aquela nostalgia gostosa. Fica ligado na FURG FM 106,7.
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0: Estamos de volta. O Rebobina continua resgatando aquelas canções que nunca envelhecem, só ganham mais significado. Dos anos 80 aos 2010, a história musical segue aqui na FURG FM. 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

0: pausa estratégica para você respirar, pegar aquela água e voltar com tudo. Porque o Rebobina continua daqui a pouquinho com mais hits dos anos 80, 90, 2000 e 2010. Não sai daí, Furg FM 106,7. 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

0: Cada música dessas conta uma história, né? E a nossa história musical continua logo mais. Aguarda aí que o Rebobina já volta com mais 4 décadas de puro som. 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
0: Opa, chegou quem faltava. Que bom ter você de volta aqui no Rebobina. A gente continua essa jornada musical pelos clássicos que marcaram a época. 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
1: E aí, a nostalgia tá boa? Pois pode ter certeza, vem muito mais por aí. Daqui a pouquinho a gente já retoma essa jornada pelos clássicos que nunca saem de moda. Rebobina logo mais aqui na Furg FM. 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
1: E a viagem continua. O Rebobina tá de volta na FURG FM 106,7 com mais músicas que fizeram história. Aquele som que tocava no rádio, você não desligava por nada? Tá tudo aqui, agora!

0: quantas memórias já voltaram até agora? E olha que ainda tem muita música boa guardada aqui pra ti. Respira, relembra que já já volto Rebobina. 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
0: 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Então volta pra cá que o Rebobina continua. Mais clássicos, mais momentos, mais aquela trilha sonora da sua vida. 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

0: Bom, quero chamar novamente aqui meu companheiro de longas datas, Wagner Tiso. As pessoas perguntam aonde que a gente aprendeu a tocar, cantar, compor, estudo, tal, tal. Não foi em escola nenhuma, a não ser à noite. Eu e o Wagner começamos na mesma noite, eu com 14 anos, ele com 12. Não é isso? E seguimos até hoje, graças a Deus. E tem gente que não dá muito valor ao pessoal da noite, não, mas é um pessoal que vale a pena escutar. Então, Fernando Brandi, hoje resolvemos fazer uma música.
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0: e a viagem no tempo continua. Mas antes, a gente faz uma paradinha rápida. Fica aí que já já o Rebobina tá de volta aqui na FURG FM 106,7. Mais clássicos, mais nostalgia, mais música boa te esperando.
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5: Meu Deus, me deixe ficar mais uns dias, dias que digo alguns anos, anos assim não mais que uns 26.
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7: Erasmo de Bell.
8: E o rádio tem essa importância vital para mim, porque foi por onde eu comecei todo esse processo de tomar, de criar gosto pela música. 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
1: Cacai Nunes, violeiro e compositor pernambucano.
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2: Chico Lessa.
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6: 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Que bom ter você de volta aqui no Rebobina. A gente continua essa jornada musical pelos clássicos que marcaram época. 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

0: Obrigado.
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0: Furg, nós estamos no ar com o programa Primeira Página, abrindo o dia para o seu conhecimento. A apresentação, Fernando Tubino e Everton Porciúncula. 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Bom dia, Everton.
1: Bom dia, Fernando. Bom dia, nossos queridos ouvintes. Hoje não tem bom dia para Raquel, mas de qualquer sorte, bom dia para Raquel.
0: Bom dia para Raquel, e nós estamos entrando no ar aí com o programa. Para quem quiser passar um WhatsApp pra gente é 5397113077, e o Instagram @primeirapagina.furgfm, e o e-mail primeirapagina@furg.br. E nós vamos entrando no ar aí já com a aquele programete cevando o mate, pra ti que ainda não acordou, ou que tá acordando, né, Everton? São exatamente 7:03, a gente vai aí colocando a primeira música do cevando o mate, mandando um abraço pra quem está nos ouvindo aí, o Max Graveto, o André da nossa querida guarda aqui da FURG, o André Massoco, nosso querido ouvinte, e também pra todo esse pessoal que acorda cedinho, que nem o Alexandre Bertazzo, que também está nos ouvindo, e para toda essa galera aí que ouve o programa Primeira Página nos primeiros acordes da manhã, né, Everton?
1: É isso aí, a hora de fazer o chimarrão antes de partir pro trampo, né? Antes de tu ir pro trabalho, antes de tu ir pra labuta, faz aquele mate, toma aquele chimarrão e curte o Cevando Mate aqui na Rádio FURG FM 106,7
0: MHz. E a gente tá entrando no ar aí com Décio Tavares, Cavalo Preto.
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0: tá aí, Everton, tá aí, tocando aí Cavalo Preto com Délcio Tavares e também com o Childo de Freitas. Isso aí é puro chucrismo, né?
1: Isso aí pra um chimarrão, pra uma cevada de mate aí, nessa hora da manhã, é muito bom pra tu. Tu que já tá aposentado, que não tem que trabalhar, é uma barbada com esse tempinho de chuva. Mas se tu tem que trabalhar, te prepara que o tempo não tá legal hoje, hein?
0: Hoje tá, tem bastante chuva, hoje tem bastante umidade no ar e hoje tem que tomar cuidado, Everton. Ali atrás do shopping Praça Rio Grande, tem uma sinaleira que tá desligada neste exato momento. Então, o pessoal que tá indo trabalhar ou que está voltando do trabalho nesse momento, atrás do... bem ali na rua do Praça Rio Grande, vou me lembrar o nome.
1: Aquela que vai pro bosque?
0: A que vem pra cá, a rua do Guanabara ali mesmo.
1: Saturnino
0: de Brito. A primeira sinaleira da Saturnino de Brito. Em frente ao shopping.
1: Aqui entra no corredor do bosque.
0: Exatamente,
1: né?
0: aquela sinaleira está desligada, então o pessoal tem que tomar cuidado. Atenção, a sinaleira está desligada, então o pessoal tem que tomar muito cuidado ali. Uma pista molhada, chovendo bastante, como eu vinha para cá agora, vinha chovendo bastante, então o pessoal tem que tomar bastante cuidado por ali, Everton.
1: Agora são 16 graus em Rio Grande, a pista do cassino também está bem perigosa, muita água na pista, muito cuidado que tem risco de aquaplanagem aí em função das lâminas d'água que tem na pista.
0: Então o pessoal tem que estar tomando cuidado aí. A gente tá aqui com o nosso primeiro quadro aí, né? Cevando o mate. Mas antes disso, a gente vai dar os dias, né? Dia Internacional da Lua, Dia Internacional do Xadrez, Dia Internacional da Amizade, Dia Pan-Americano do Engenheiro, Dia do Pirulito, Dia do Amigo, Dia Nacional do Biscoito, Dia Nacional do Tradutor e Dia do Revendedor do Posto de Gasolina. E o abraço vai aí pro meu grande amigo Rogério Dionísio, né? Que está de aniversário hoje, né?
1: Olha, o homem faz aniversário
0: no
1: hoje?
0: No dia do amigo. Então, meu grande amigo aí, Rogério Dionísio, um abraço pra ti.
1: Uma figura rara esse Rogério, né,
0: figura
1: cara?
0: Rara. O cara que conserta para-choque, inclusive, né? Tem uma oficina de conserto de para-choque. Foi um dos meus primeiros ofícios aí no mundo. E aí eu passei esse legado aí pro Rogério. Rogério leva com maestria aí a recuperação de para-choques aí na oficina dos para-choques ali na Rua Visconde do Rio Branco, 1063.
1: Olha, vai cair um cascalho?
0: Vai cair o cascalho. Mas pelo menos o cascalho eu não sei, mas um para-choque, se tiver consertar, ele conserta.
1: Olha, o meu tá quebrado, hein? Vou levar ali, Rogério.
0: Leva ali no Rogério. E a gente vai lembrando, falando de carro, de para-choque, de tudo, mandar um abraço pro nosso querido amigo Schubert, né? Dia 26/7 acontece, 26/7/2026, né? Esse ano, né? Acontece aí o aniversário do Clube de Cheveteiros de Rio Grande, né? Vai ser ali no centro de eventos, começa às 10 horas da manhã e o pessoal vai estar levando aí 1 quilo de alimento não perecível para poder entrar no evento e curtir aí os melhores chevetes, as melhores épocas do ano aí, curtindo aí os chevetes, né? Que inclusive vão estar levando para lá um chevette branco da classe, pode-se dizer assim, Everton? Da classe jeans, né? De 1979, uma loucura o carro. Também vai se encontrar aí o pessoal dos caminhoneiros, vão estar levando aí raridades dos caminhões para estar expondo nessa exposição aí, dia 26/7, ali no Centro Municipal de Eventos. Então essa é imperdível. Um abraço pro amigo Schubert, que nos mantém informados aí sobre essa grande reunião que vai acontecer dia 26/7. E a gente vai tocando aí, né? Mandar um abraço para todos os amigos que estão nos escutando, né, Everton? Para toda essa gurizada que nos ouve aí diariamente, de segunda a sexta, das 7 da manhã até as 8h30. Para a gurizada dos escoteiros lá que vive, nosso grupo particular lá dos escoteiros do WhatsApp. O chefe Silvonei fez aniversário ontem.
1: Um abraço aí pro Silvonei aí.
0: O Silvonei.
1: Com Escoteiros do Mar.
0: Escoteiros,
1: né?
0: Do Mar, o Almirante Abril, né? O cara que dedicou uma vida inteira para um grupo de escoteiro. Ele fundou o grupo de escoteiro e ali ele leva aquela gurizada sempre regrada, uma gurizada que aprende o que há de melhor na vida ali com o grupo de escoteiros Almirante Abreu.
1: O escotismo, né, sempre formando cidadãos aí pro mundo,
0: pro,
1: né?
0: Pro mundo.
1: Trazendo muita cultura e muito reconhecimento.
0: Muita cidadania, né? Muita cidadania.
1: O Sivonei, que é um grande técnico de refrigeração também, né?
0: Também, o cara que, tu tiver um problema com máquina de lavar roupa, ele é o cara pra resolver isso. Grande Sivonei aí.
1: Hoje é tudo no amor, né?
0: Hoje é tudo no amor, hoje é dia do amigo, cara, dia do amigo, dia da amizade. Então a gente vai tocando o nosso programa aí. Vamos aí pra quem tá bem pertinho de uma cuia de chimarrão ou de uma caneca de café, Recuerdos da 28, só pra ti.

0: Voltamos, são 7 horas e 23 minutos e a gente tá aí escutando o quadro Cevando Mate, que acabou aí com o Wilson Paim. Hoje tá puro chucrismo, hein, Everton? Hoje tu escolheu as músicas aí a dedo, né, Tchê?
1: Não, e tu não tem noção do que vem aí na transição da música tradicionalista para o rock and roll.
0: Para o rock and roll. Então a gente vai estar trazendo aí uma grande música. Eu falo agora o que, que a gente vai trazer.
1: Não, vamos deixar quando a gente...
0: A gente trouxe aí no quadro Cevando Mate Recuerdos da 28.

0: Tatório é um dos principais em andamento na Prefeitura do Rio Grande, Everton.
1: É isso aí, aí tem, dentro da Prefeitura ainda, Seminário ECA Digital, né? Debate proteção de crianças e adolescentes diante dos riscos da internet. Dados estatísticos reforçaram a preocupação das autoridades que, de acordo com o censo de 2022 do IBGE, 3.080 crianças de 0 a 14 anos no município do Rio Grande já foram vítimas de algum tipo de violência. Os riscos enfrentados por crianças e adolescentes no ambiente digital e na necessidade de ampliar ações de prevenção e proteção foram foco do seminário ECA Digital, promovido pelo Conselho Municipal dos Direitos da Criança e do Adolescente, Condica. Com apoio da Prefeitura do Rio Grande, o encontro reuniu profissionais da rede de proteção, gestores públicos, representantes de instituições da sociedade civil, para discutir a ampliação da nova legislação e os desafios impostos pelo crescimento da violência praticada por meio das plataformas digitais. Então, e aí a prefeitura aí mostrando a sua preocupação com as crianças e os adolescentes, né? Prefeitura abre seleção para contratar assistentes sociais, nutricionistas e psicólogo para a Secretaria Municipal da Educação, né? Inscrição inicia nessa segunda-feira, dia 20, hoje, portanto, e encerram no dia 30 do mês, né? Os interessados devem comparecer na sede da Secretaria Municipal de Administração, localizado na Rua General Osório, 467, para se inscrever, né? E a quarta Conferência Municipal de Povos de Terreiros está marcada para o dia 1º de agosto. A prefeita Darlene Pereira assinou nessa semana o decreto 22.773, no qual convoca a quarta Conferência Municipal do Povo de Terreiro. O evento ocorre em 1º de agosto, das 13 às 19 horas, no Salão Nobre Deputado Carlos Santos, na sede da Prefeitura. A quarta Conferência Municipal terá como tema uma década de Conselho Municipal do Povo de Terreiro em Rio Grande, tendo como objetivo avaliar avanços, demandas e eleger novos membros do Conselho Municipal. Também discutirá a fiscalização, atualização de demandas e construção de políticas públicas reparatórias. Então, esses aí são os principais notícias aí da Prefeitura do Rio Grande, Fernando.
0: Então, para toda a gurizada aqui que tá ligada aos povos de terreiro, os povos tradicionais de matriz africana, né? Vamos tá ligadinho aí que dia 1º de agosto vai estar acontecendo a quarta conferência para a escolha do Conselho Municipal do Povo de Terreiro. Então, a gurizada quiser participar, vai até lá a Prefeitura no dia, qual é o dia, Everton?
1: Dia 1º de agosto.
0: Então, a gurizada tem que tá ligadinha aí para tá participando e também fazendo a composição da mesa do Conselho Municipal do Povo de Terreiro, né?
1: Isso aí é um ato de cidadania, cara. Se tu é vinculado à religião de matriz africana, cara, vai lá, participa, fica sabendo, busca o teu direito. Se tu acha que tu não precisa, mas vai buscar o direito de todos os teus colegas, teus amigos, enfim, participa desse momento, né? Até porque depois não tem como reclamar.
0: Não tem. Então, aí a gente vai seguindo a programação do Primeira Página, né? 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
0: E a gente vai aí com vagas do Cine e do CIE. As vagas do Cine hoje são as seguintes: analista financeiro com experiência em indústria ou empresa do setor de alimentício e conhecimento em Power BI. Carpinteiro, a exigência é experiência em ensino fundamental completo e encaminhamento. Costureira geral, experiência com máquinas industriais. Líder de setor, encarregado de supermercado. Pizzaiolo, hein? Aí os caras estão precisando de pizzaiolo. Experiência com cozinha em geral. Padarias e lancherias. Operador de empilhadeira. Então, operador de empilhadeira aí deve estar. Então, os caras estão precisando aí de operador de empilhadeira. Você também pode acompanhar as nossas vagas através do nosso Instagram, @FGTAS Cine FGTAS, underline Cine, underline Rio Grande. E as vagas do CIE parece que foram todas elas preenchidas, por enquanto a gente não tem nada aí, né, Everton?
1: A princípio não, né?
0: É, então a gente vai seguindo aí o nosso programa, né? Já demos aí as notícias da prefeitura e a gente vai aí com os

0: desligamentos da Equatorial. Desligamento programado de energia elétrica da expansão da rede. Hoje, na Travessa Rosa Cruz, Rua Safira, Rua Rosa Cruz, Rua Liderança, Rua José Veríssimo, Rua General Abreu, Fronteira do Sul, Rua Dom Bosco, Rua Castro Alves, Rua Casimiro de Abreu, Rua Capitão Martiniano Francisco de Oliveira, Rua Bento Gonçalves, das 9 horas até as 11 horas da manhã, vai estar com desligamento nessas ruas. No meio-dia, às 17 horas, na Estrada da Palma, no Canal da Corsã. Do meio-dia também, às 17 horas, a Rua Esteio, no Cassino, no ABC 9. Das 13 até as 15h05, a Rua Marechal Deodoro, Rua Visconde do Rio Grande, General Abreu, 2 de novembro, Cristóvão Colombo, Caramuru, Rua Bento Gonçalves e 2 de novembro, Avenida Major Carlos Pinto e Avenida Buarque de Macedo, na Cidade Nova, também vão estar sem luz. É isso, então, pessoal, tem que ficar ligadinho aí que vão estar sem luz. Neste momento, cai a luz aqui. Falando em luz, cai a luz aqui na FURG. E também, cara, são 7h30 e ainda não amanheceu, Everton. Está relampeando lá fora.
1: Também as nuvens não deixam o sol passar,
0: não,
1: né?
0: Deixam
1: de jeito nenhum, né?
0: É, exatamente. Muita chuva hoje aqui em Rio Grande. Então, pessoal, tem que estar ligadinho aí, principalmente na estrada de Rio Grande, Rio Grande Cassino, que tá com bastante água na pista, e também na Estrada da Barra, né?
1: Na Estrada da Barra ainda tem perigos maiores, além do movimento de caminhões, ainda aquela em função das indústrias, né? Possivelmente a pista esteja muito escorregadia, então muita atenção, tu que vem do Cassino, tanto pela Estrada da Barra quanto pela Estrada Rio Grande Cassino aí, preste muita atenção no trânsito e vem ligado que, cara, com esse tempo é perigoso.
0: E ainda mais segunda-feira, né, Everton? É o dia que tá chegando carga no Porto de Rio Grande. Pessoal da Estrada da Barra ali tem que estar ligado. E também naquela estrada que chega através da Estrada de Pelotas e vai até que é a BR. É a BR-392, né?
1: Isso.
0: A BR-392, pessoal, tem que estar ligadinho. Porque essa estrada que liga até o Porto de Rio Grande tem bastante movimento e também com muita água na pista. Vamos ficar ligado, né, Everton?
1: Isso aí, muita atenção na pista. Lembrando que aqui no Campos Carreiros a velocidade máxima é 40 km por hora e hoje com esse tempo aí não tem nem por que correr. Sai com calma de casa, sai mais cedo, vai devagar, vai com calma, porque a tua vida tá nas tuas mãos se tu tá no trânsito.
0: 7 horas e 32 minutos, ainda está escuro na cidade do Rio Grande, né? Relampeando bastante, como a gente tá falando aqui, e chovendo bastante. Então te liga aí. Manda um abraço pro nosso ouvinte aí, o doutor Rogério Tubino Viana, que está em Imbé, né? Que está em Imbé, lá junto com a cunhada.
1: Está de férias,
0: Carla.
1: Ele?
0: Está de férias.
1: Está de férias?
0: Nesse
1: legal,
0: recesso,
1: hein?
0: Nesse recesso curto que ele teve, né? Porque é, o professor da FURG, embora as pessoas digam assim, que ele só dá aula.
1: Será que ele só dá aula?
0: É, os caras trabalham muito, cara. Enquanto os alunos, o corpo discente, já estava de férias, eles estão corrigindo prova, preparando aula, os caras trabalham muito, Everton. Então a gente vai seguindo aí o programa Primeira Página, né? Já demos aí as notícias sobre o desligamento da Equatorial e também agora vamos entrar com a parte de notícias sobre educação. Inscrições para formação continuada são prorrogadas até o dia 24/7. Formação apoia a atualização dos projetos políticos pedagógicos das escolas de tempo integral. Gestores, coordenadores e multiplicadores das redes de ensino podem confirmar a inscrição até a próxima sexta-feira, no dia 24. Daqui a pouquinho a gente vai estar tocando aí a transição, né, Everton? Esperada a transição, né? Vamos seguindo aí com as notícias da educação. Prazo do diagnóstico equidade é prorrogado até o dia 22/7. Mapeamento busca subsidiar políticas públicas voltadas à superação das desigualdades étnico-raciais e do racismo nas escolas. Até o momento, 96% dos questionários já foram enviados pelas redes de ensino.
1: É isso aí, agora em Rio Grande, 16 graus, chovendo na cidade aí, tu te prepara, teu guarda-chuva, tua capa de chuva, tua galocha aí, que as ruas estão cheias d'água aí, e vem, sai pro trabalho. com calma, sai mais cedo hoje, não te atrasa, não corre, vai devagarzinho, né? O teu serviço não vai fugir, só precisa sair com calma.
0: É verdade. A gente vai seguindo o nosso programa, daqui a pouco a gente tá entrando aí com a nossa parte de, da parte do... Deu branco aqui, Everton. Da temperatura, do
1: não,
0: tempo.
1: Vamos entrar com o boletim meteorológico.
0: Boletim,
1: né?
0: Obrigado.
1: Daqui a pouquinho,
0: obrigado.
1: Vamos tocar nossos apoiadores, depois a gente entra com o boletim.
0: Então tá, a gente vai de apoiadores culturais. Hoje tá complicado, acho que é a chuva.
1: Hoje é o trava-língua aqui, né?
0: É, o trava-língua, né? Então a chuva tá.
1: Será que o Pedro tá nos ouvindo? Se o Pedro estiver nos ouvindo, vai te mandar um exercício especial pra isso.
0: Um exercício, né? Um abraço aí pro colega Pedro Paiu, tá sempre na escuta do programa. E a gente vai tocando no nosso bloco de apoiadores culturais e daqui a pouco a gente volta aí já com a transição do rock, ou seja, da música tradicionalista para o rock.
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0: Voltamos, são 7h42 e a gente está no ar com o programa Primeira Página, através das ondas da FURG FM 106,7
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0: Manda um abraço pra Raquel que tá nos escutando aí, né? Esteja onde estiver nesse montão de Deus, né? Um abraço para nossa querida colega aí, Raquel, que está fazendo umas férias merecidas, né, Everton? A Raquel que trabalha aí diariamente, ela tá quase que nem um Everton, ela trabalha dioturnamente aqui na Secom, aqui na FURG, né? E a gente vai tocando o nosso programa, são 7h42, muita chuva lá fora neste momento, né? Relâmpagos, e a gente tá, o dia ainda tá escuro, Everton. Aqui os refletores da FURG já desligaram e também os postes de luz da FURG, mas a chuva continua torrencial lá fora.
1: E aí, consequentemente, né, tá escuro na rua, então muita atenção, tem muita chuva, muita atenção no trânsito, principalmente, porque tá bem e complicado o tempo hoje.
0: Então, falando em tempo, né, a gente puxa aí a previsão do tempo.
1: Vamos lá, então, com um boletim meteorológico pro programa Primeira Página, né? A semana começa com atenção para as condições do tempo em boa parte do Rio Grande do Sul. A frente fria que atuou sobre o estado durante o final de semana ainda influencia o tempo na metade sul, mantendo muitas nuvens, chuva em alguns momentos e ventos moderados a forte, principalmente nas áreas litorâneas. A tendência, no entanto, é de melhora gradual ao longo do dia, à medida que o sistema avança para o oceano e uma massa de ar mais frio começa a ingressar sobre o estado. Em Rio Grande, o céu permanece com bastante nebulosidade e ainda há possibilidades de chuvas fracas e isoladas durante a manhã. Os ventos seguem moderados com rajadas ocasionais na faixa costeira, mantendo a sensação de frio. A temperatura varia entre 10 e 15 graus. Em São José do Norte, o cenário é semelhante. A influência do oceano mantém o tempo úmido, com possibilidade de garoa ou chuvas fracas nas primeiras horas do dia. O mar permanece agitado e os ventos exigem atenção de pescadores e navegantes. Em Pelotas, a previsão é de muitas nuvens, com possibilidades de pancadas isoladas durante a manhã. No decorrer da tarde, o tempo tende a melhorar gradualmente, com temperaturas entre 9 e 16 graus. Em São Lourenço do Sul, o céu permanece encoberto durante boa parte do dia, com chuvas fracas em alguns momentos e ventos moderados. A melhora também deve ocorrer a partir da tarde. Em Santa Vitória do Palmar, o tempo continua instável, com chuvas isoladas e rajadas de vento, principalmente nas áreas mais próximas ao litoral. A sensação térmica permanece baixa. Já em Santo Antônio da Patrulha, a instabilidade perde força ao longo do dia. Amanhã ainda poderá registrar chuvas fracas, mas a tendência é de diminuição da nebulosidade durante a tarde. Previsão para os próximos dias, então, na terça-feira, uma massa de ar frio seco passa a dominar o tempo na metade sul. O sol volta a aparecer com mais frequência. As temperaturas caem nas primeiras horas do dia e não há previsão de chuvas significativas. Na quarta-feira, o tempo permanece firme em toda a região, com madrugadas frias, possibilidade de nevoeiro localizado ao amanhecer e à tarde de sol entre poucas nuvens. As temperaturas seguem dentro do padrão típico do inverno gaúcho. Então, essa foi a previsão meteorológica para o programa Primeira Página na FURG FM 106,7
0: MHz. São 7h46 e a gente vai ler aqui o recado da nossa querida ouvinte e colega Raquel, que está em Delft, na Holanda, velho.
1: Que coisa,
0: hein? Que loucura, hein? Raquel, um abraço pra ti aí, boa estadia na Holanda, e manda um abraço e um beijo pra todos os holandeses que encontraram. Pro Haaland.
1: Que aí tá pertinho.
0: Tá pertinho. Países dos fiordes, né? Países dos baixos, como eles dizem,
1: é,
0: né?
1: É verdade.
0: E aí eu vou mandar um abraço aí pra todo o pessoal da Holanda que tá nos escutando. E a gente vai tocando aqui o nosso programa Primeira Página, sempre lembrando que o Primeira Página vai das 7 horas até as 8h30, o Paralelo 30 das 9h30 até as 11h, e o FM Café do meio-dia às 14 horas. A gente esqueceu de dizer que hoje, no dia de hoje, foi fundada a Academia Brasileira de Letras pelo escritor Machado de Assis, no Rio de Janeiro, em 1897. Em 2006, a Varg, Viação Aérea Rio Grande S.A., tradicional empresa aérea do Brasil, deixa oficialmente de operar. Uma pena, né? Uma pena aí, porque muita gente viajou através dos aviões da Varg, né, Everton?
1: Eu viajei pela Varg, né? Era uma outra categoria de viagem.
0: Que foi lançado, se eu não me engano, aqui em Rio Grande, na rua 24 de maio.
1: Aqui em Rio Grande, a Varg começou as operações aqui em Rio Grande. Como muita coisa começou aqui em Rio Grande.
0: Né? É verdade. E a gente vai tocando o programa aí, sempre lembrando que dia 26 de julho, o encontro de chiveteiros ali no Centro Municipal de Eventos, a partir das 10 horas, entrada gratuita ou não entrada, com pagamento de 1 quilo de alimento não perecível, lá o pessoal ajudar aí o banco de alimentos da cidade, né, Everton? Então, gurizada aí do Clube de Chiveteiros está de parabéns.
1: É, e aí o pessoal aí no dia 1º de agosto, lembrando todo mundo aí que está envolvido com os povos de terreiros, começa a 4ª Conferência Municipal dos Povos de Terreiros no Salão Nobre, deputado Carlos Souza. Carlos Santos, né? Ali na Prefeitura Municipal do Rio Grande, no dia, lembra de novo, né? Dia 1º de agosto, das 13 às 19 horas.
0: Everton, para quem não sabe, nas religiões de matriz africana e principalmente na Umbanda, dia 1º de agosto começa então o mês de todos os Exus, né? O Exu, para que todo mundo tenha aquela ideia de que Exu é o demônio, não. Exus são os guardiões da Umbanda aí, então dia 1º de agosto também começa a grande festejo dos Exus dentro da cidade do Rio Grande, que isso, embora não pareça, é muito grande na cultura popular de Rio Grande.
1: E detalhe, né? Não tenha preconceito, te informa primeiro antes de sair falando bobagem.
0: É verdade,
1: né?
0: Eu fui um cara desse jeito, Everton. Tu acredita que antes de ser da Umbanda, antes de ser da religião de matriz africana, eu era um cara totalmente desinformado e falava um monte de asneira boca fora. Aí eu entrei, eu fui ver o negócio de dentro pra ver como é que é, estou conhecendo cada vez mais e tô escrevendo trabalhos acadêmicos dentro da universidade falando da Umbanda e também da religião de matriz africana.
1: Lembrando a todos, né, que a inclusão da cultura afro-brasileira, principalmente, ela é obrigatória por lei em toda a educação. Então, não vem com ceticismo, com preconceito.
0: Com achismo,
1: com,
0: né?
1: Com achismo. Deixa a criançada se informar. E detalhe, se tu é evangélico, se tu é umbandista, enfim, seja o que tu for.
0: Budista,
1: seja
0: muçulmano.
1: O que tu for. É bom lembrar que teu filho e a tua filha podem ser o que eles bem quiserem da vida.
0: E outra coisa, Everton, lembrando que eles estão passando a cultura ancestral da África, ou seja, eles estão conhecendo uma mitologia que faz parte do âmago de quem construiu esse país através de muito sangue,
1: muita chibatada
0: no lombo. Então deixa o teu filho aprender e descobrir o quem é quem na história.
1: Isso, né? Assim como a religião é um direito, eu acho que também tem outra coisa que tem muita gente aqui que manda contra, que são as vacinas, né, Fernando? Vacina é um direito da criança, não é uma opção dos pais, é um direito da criança, não deixa isso passar. A tua vontade não pode sobrepor o direito do teu filho.
0: Vou contribuir, Everton, é a obrigação dos pais imunizar os filhos, é a obrigação, porque mais cedo ou mais tarde vão da doenças como o SARS, né? Aí a criança morre e aí porque o pai não quis imunizar, os pais não se imunizaram, ou seja, a mãe,
1: possivelmente,
0: né?
1: Os pais se imunizaram, porque não, antigamente, mas não tinha colher.
0: Não, mas
1: tu chegava na escola, hoje, tu era vacinado na marra.
0: Hoje em dia, Everton, para uma criança recém-nascida não morrer de SARS, a mãe tem que ter sido vacinada. Então, prestem atenção, não tire o direito do seu filho de viver. Você está tirando o direito do seu filho de viver.
1: Não, e possivelmente essas pessoas são radicalmente contra o aborto. e não deixam seus filhos se vacinarem. É uma incoerência.
0: É incoerência
1: sem tamanho.
0: Incoerência total. Mas a gente vai seguindo aqui o programa Primeira Página, lembrando que daqui a pouco vai estar entrando aqui nos nossos estúdios Vitor Brian, da empresa Terra Mares, incubada da Oceantec, né? E a gente vai para as curiosidades, né, Everton? A Terra Mares Tecnologia Ambiental é uma das maiores histórias de sucesso do ecossistema de inovação da FURG. Nascida dentro da Innovation, a incubadora de empresas da base tecnológica da universidade, ela é o exemplo perfeito de como uma pesquisa acadêmica se transforma em impacto real do mercado. Então tá, daqui a pouco a gente fala aí com o Vitor Brian.
1: Vamos falar com os destaques aí também e depois vamos tocar a música, a transição. Pra gente pelo menos tentar tocar pelo menos um rock hoje.
0: Então tá, a gente vai encerrando aqui o nosso bloco de comentários,
1: tá,
0: né,
1: mas
0: Everton?
1: Antes disso, né, o destaque do programa de amanhã é o Dariano Krumenauer, né, professor do IO, que atualmente é o secretário de Relações Internacionais, a Reinter, aqui da FURG, né?
0: Pô, maravilha, amanhã vai ser um papo muito interessante. O de hoje também, né, Everton?
1: Com toda certeza.
0: Falar de uma empresa incubada dentro da FURG sempre é uma grande honra, né? Então tá, vamos deixar de papo furado e toca aí Engenheiros do Havaí, Coração de Luta. Tchau.

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1: 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Depois de tocar Replicantes, né, Fernando? Replicantes essa hora da manhã é
0: punk na veia, né, cara? Eu tava dizendo pro Everton aqui, pra quem não tá acostumado a escutar o nosso programa, vai dizer assim, esses caras são loucos, tocando punk. Cara, mas é pra te dar aquela energia do dia, né, cara? Rock, punk aí, pra tu ter boas energias aí no início do dia, pro cara que precisa tá com agitação lá em cima, né, Everton? Então, pra toda segurizada aí que gosta de Replicantes, que é puro rock punk na veia, né?
1: Rock lá dos anos 80, né, Fernando? Uma maravilha, a explosão de rock, que por sinal é uma identidade do Rio Grande do Sul. Existe um ritmo chamado rock gaúcho, reconhecido nacionalmente, e aqui em Rio Grande também teve muita força.
0: Muita gente boa tocando isso.
1: Né? Tocamos aí hoje Garotos da Rua, né?
0: Além de Garotos da Rua.
1: Com Bebeco, né?
0: Além de Garotos da Rua, a gente fez a transição do bloco do Cevando Mate pro rock, né? Com nada mais nada menos que Humberto Gessinger e também o filho do Teixeirinha cantando aí Coração de Luto.
1: Coração,
0: né,
1: de Luto, que é um ícone da música gaúcha, da música de Teixeirinha, né? Que é o rei da música tradicionalista, mas na voz do Humberto Gessinger aí fazendo uma transição entre a tradicionalismo e o rock gaúcho.
0: Exatamente, e a gente vai aí com a nossa entrevista, começando a nossa entrevista do dia com o Vitor Brian, da empresa Terra Mares, da incubada da Oceantec. Bom dia, Vitor, como é que tá? Tudo tranquilo?
2: Olá, pessoal, muito bom dia. É um prazer estar aqui com vocês, né? Muito bom conversar com todo mundo da universidade, pessoas que estão nos ouvindo aqui.
0: Que
2: uma
0: maravilha.
2: Uma ótima segunda-feira para todo mundo.
0: Que maravilha.
1: E aí, Vitor, qual é a tua empresa? O que que tu faz aqui no Oceantec?
2: Claro, a gente fundou a empresa Terra Mares. Somos uma spin-off da Universidade Federal do Rio Grande, né? Uma empresa especializada em biotecnologia de microalgas, algas microscópicas. A gente trabalha aqui principalmente no Oceantec. Somos uma empresa graduada pela Incubadora Inovate. Passamos por toda a trilha que a universidade tinha a nos oferecer.
1: Como é que tu começou com o estudo, cara? Me diz aí, como é que tu começou com essa história aí? Onde é que surgiu essa inspiração? Enfim,
2: claro.
1: Conta o teu histórico todo aí, né, nesse processo.
2: Estudante de oceanologia, né? Muitas coisas a aprender sempre. Só que sou Rio Grande.
1: Tu já é baderneiro desde pequeno, então, né?
2: Sim, sim. Nascido, criado aqui em Rio Grande. Então, sempre tive essa inspiração sobre tudo que a natureza tinha a nos oferecer. Entrei no curso de oceanologia, tive a oportunidade de trabalhar no laboratório do Instituto de Oceanografia da FURG, consegui ter experiências, conhecer ótimos professores, né? E aí, uma das experiências que eu tive foi a Incubadora Inovatio, que é um ambiente propício, né, para desenvolvimento de novas ideias, novos negócios. A gente se pré-incubou, né? Eu, enquanto estudante, em todos os períodos, uma ideia, produzir algas para diversas finalidades, mas principalmente para agricultura. Nós conseguimos o suporte, treinamento, todo o know-how de pessoas especialistas na área, professor Alessio, professor Gibon, professor Luciano, professora Lívia, que agora está à frente da Inovatio, e receber esse suporte de soft skills, né, conhecimentos específicos e aprendizados de áreas que não é a minha, que era de oceanologia, foi muito bom. Dentro da incubadora, a gente conseguiu aprender conhecimento sobre empresas, negócios, como conseguir modelar, gerar tração para o desenvolvimento da tecnologia, e hoje a gente está em uma empresa residente do parque.
1: E isso aí, assim, tu vai ali na gráfica da FURG, na Edgráfica, tu vai na Progep, tu vai enxergar uma estufa. Aquilo ali é teu, cara.
2: Isso. A gente tem o prazer aí da universidade ter um espaço aí com a Terra Mares. A gente é uma empresa que é residente, passou por esse processo seletivo. Hoje a gente consegue locar esses espaços, né? E dar oportunidade para diferentes estudantes, pós-graduandos. A gente oferece hoje oportunidades de mestrado, doutorado, pós-doutorado, iniciação científica da nossa empresa, além de contratações diretas.
1: Quantas pessoas tem na equipe de vocês?
2: Hoje a gente está chegando a 15 pessoas.
1: 15 pessoas?
2: 15 pessoas. A maior parte é tudo daqui da universidade. Mas a gente está muito aí aberto, pessoas, todo mundo que tem expertise para conseguir contribuir, a gente conseguir caminhar junto e crescer.
1: Tu trabalha com esses micro-organismos, né? E qual é a ideia? Para que eles servem?
2: Essas algas, elas são fábricas de biomoléculas. O que isso é? Elas podem agregar tanto para agricultura quanto para novos cosméticos, novos fármacos. Mas pensando em agricultura, né? A gente tem que regenerar solos, muitas vezes degradados, a falta de nutrientes, né? Não só o NPK é necessário para as plantas. A gente atua como bioestimulantes. Essas algas acabam promovendo o desenvolvimento da planta em até 30% de produtividade. Por quê? A gente tem aplicações que isso vai aumentar o arranque do desenvolvimento da planta após o plantio. Isso faz com que tenha uma melhor colheita, uma melhor produção. produtividade, maior enchimento de grãos. Isso tudo corrobora, né? Com o NPK, a gente entra com as algas. Nós temos algas também que acabam atuando como inoculante biológico, assim como para soja existem inoculantes específicos. E o que, que isso é? Tá? A falta de nitrogênio é um dos problemas gravíssimos no nosso planeta, tanto em termos de importação, logística, preço. Tá? Só que o nitrogênio ele tem mais de 70% no ar.
1: Tá aqui. Pois é, né? Tem que captar isso de alguma forma.
2: Exatamente.
1: Né?
2: E muitas algas conseguem pegar o nitrogênio do ar e transformar em nitrogênio assimilável pelas plantas.
1: Pô, que legal, que transição interessante, né?
0: Que loucura isso. E como é que é aplicado esse produto na agricultura, por exemplo? Ele é aplicado através da água, a água leva as microalgas. Como é que isso acontece?
2: Claro, claro. Isso é diferentes cultivos, né? Para arroz, normalmente é irrigado. Então a gente acaba inoculando o micro-organismo, muitas vezes na água de irrigação ou na própria aplicação que o produtor vai ter de outros fungicidas, outros produtos. E essa água de irrigação acaba disseminando essas microalgas, essas cianobactérias para todo o plantio. Muitas vezes essas algas acabam se assentando próximas às raízes e trabalhando como uma simbiose, como uma nodulação na própria raiz. Mas, por exemplo, para soja, para milho, para hortaliças, a gente tem uma parceria muito forte com os produtores da agricultura familiar aqui do Espaço Eco. A gente já atendeu em mais de 150 produtores. E o que a gente faz também? Muitas vezes eles acabam sendo pulverizados. Quando o cultivo não é irrigado, a gente pulveriza eles, né? Então, o pulverizador tem ali um limite de volume de água e acaba sendo diluído essas algas na água e ele aplica, né, nos seus hectares.
0: Muito legal isso, cara. Tecnologia sendo aplicada direto dos laboratórios da FURG nas agriculturas familiares. O pessoal consumir isso aqui no Eco, né?
2: Isso.
0: Muito legal.
1: Tá, e me diz uma coisa, eu acho até que tu já falou, mas eu vou perguntar, de onde que surgiu essa ideia?
0: Falou,
1: foi nos laboratórios da FURG? Então, como é que foi isso?
2: Eu era um bolsista, tá? Um estagiário em um laboratório, e o que eu ficava fazendo? Eu ficava o dia inteiro no microscópio, segunda, terça, quarta, quinta, vendo algas. Pra que servem as algas? Claro, as algas têm uma importância muito grande pro planeta.
1: Então esse é o tipo de baderna que tu fazia aqui na universidade. Tu ficava num laboratório olhando no microscópio pra tentar ver o que que dava pra fazer com aquela coisa.
2: Exatamente.
1: Que baderna legal, né?
2: Exatamente. As algas são muito importantes, né? Pô, grande parte do oxigênio que a gente respira é por causa das algas. Tem importância ecológica, os outros peixes, outros organismos acabam se alimentando. Mas como que a gente conseguia rentabilizar isso? Como que eu conseguia profissionalizar a minha área de oceanologia, que é um curso muito especializado, né? Claro que tem toda a carreira acadêmica, professor, empresas privadas, mas como que a gente consegue aplicar, às vezes, um conhecimento enxuto que a gente tem aqui, né? Tornar isso de uma forma rentável, gerar uma atração em termos de mercado.
0: Isso virá um expertise de mercado, né? Eu sou vendedor, eu sou corretor de imóveis e trabalhei muito tempo com a parte de propaganda, né? E aí a gente sabe que transformar um produto em algo comercial é bastante complicado, né?
2: Exato.
0: E isso, e principalmente a água microscópica, né? Que não tem, tu não pode ver, né, cara?
2: Isso, uma água verde ali,
0: igual
2: a piscina.
0: É verdade, né? Uma água verde de piscina mal limpa, né?
2: Isso.
0: E aí tu vai transformar isso em coisa rentável, em coisa que tu possa comercializar. Vai ajudar a agricultura, vai ajudar o que mais de aplicação isso pode ter. Claro, a tua área eu sei que é agricultura, né? Mas tu tava falando que também tem alguma aplicação nos cosméticos, né?
2: Isso, cosméticos, fármacos. O nosso modelo de negócio é B2B, ou seja, business to business. A gente acaba fazendo negócio com empresas, grandes players, alguns produtores também, mas qual que é um know-how, né? Essas algas, elas podem servir como matéria-prima sustentável. Elas são regeneráveis, ou seja, eu não preciso cortar uma árvore para extrair o que ela tem de composto. Todo mês, se eu colocar a minha alga e colocar o alimento dela, ela vai crescer. E isso se torna uma estratégia em termos de empresas, indústrias.
1: Isso é altamente renovável, né?
2: Exato. Em termos de logística, eu não vou precisar importar de outros países nem de outros estados. Eu posso produzir localmente esse insumo, né? Eu acho que essa é uma estratégia para as empresas. Essas algas, elas têm outros compostos, além de biomoléculas, de teor bioestimulantes, matrizes, né? Como pigmentos, ácidos graxos, compostos bioativos, biomoléculas. Esse tipo de estratégia pode servir até mesmo para surgir novos fármacos, né?
0: Então... Muito, muito interessante isso. Mandar um abraço aí pro nosso amigo Nereu, que tá escutando o que é daqui da FURG, né?
1: Já eu tive lá conversando com ele, ele faz questão que tu vá visitar ele.
0: Eu vou tomar um cafezinho hoje lá, aproveitar que hoje protocolo. Tá chovendo, né? Aí o pessoal do protocolo ali, todo o pessoal do protocolo que nos escuta de manhã cedo aqui na FURG FM, um abraço aí pro meu amigo e meu querido chefe escoteiro Nereu, né? Você trabalha na FURG já há bastante tempo,
1: bastante tempo, né?
2: Eu fui escoteiro também, Léo.
0: Ah, fui escoteiro também, tu conhece, então tu conhece o chefe Nero, isso, mais isso. Conhecido como chefe Nero, isso. Né? E até talvez esse cara tenha sido meu escoteiro. É que a gente
1: foi escoteiro aonde, meu?
2: Do Silva Paz.
0: Silva Paz. Então provavelmente foi escoteiro ou meu ou do chefe Nereu, né? Eu fui chefe do Silva Paz, mas não fui chefe, fui auxiliar da chefia do grupo de escoteiro ali na parte do escoteiro mesmo, né? E depois eu fui chefe da Sênior, da Tropa Sênior.
2: Ah, que legal.
0: E aí depois fui mestre de clã também.
1: Meu genro é o Balu hoje ali nos escoteiros, né?
0: O grande Marcelo, né? Marcelo, que além de escoteiro, roqueiro, né?
1: É, baterista.
0: Baterista.
1: Aí, né? Assim como o Bento, né?
0: Meu amigo. Ele que empolga o Bento. Cara, você tem que conhecer, o Bento é uma figura. O Bento é uma criatura de 2 anos que toca bateria como se estivesse tocando profissionalmente. Tá aprendendo música.
1: Mas aí, Vitor, me diz uma coisa. Como é que tu chegou no Oceantec? Como é que foi teu caminho? Teve algum edital? Ou tu fosse lá e perguntasse como é que acontecia?
2: Então, eu fui coordenador geral do DCE, Diretório Central de Estudantes, entre 2002 e 2013. Eu lembro que a reitoria estava instalando o Oceantec. Houveram uma série de divergências, pessoas a favor, pessoas contra. Por quê? Porque era um estímulo ao desenvolvimento privado dentro de uma universidade pública. E eu entendo todo esse viés, né? É um ambiente extremamente desafiador. Mas, ao mesmo tempo, eu vi ali, desde 2012, 2013, uma oportunidade, né? E foi de lá para cá que eu comecei a vislumbrar, a ver perspectivas. Eu via que não era fechado, né? É extremamente aberto. Existem esses editais públicos que pessoas, tanto dentro da universidade quanto fora, podem acessar a incubadora de empresas e o Oceantec. Então, foi aí que eu vi um edital de pré-seleção ali, de pré-incubação. Eu submeti uma ideia despretensiosa, né? As minhas sócias, uma era minha colega da faculdade e outra era responsável pelo laboratório de pesquisa. Ela falou, vamos lá, vamos ver o que vai dar, mas não colocaram tanta fé assim. Acabou que dando, foi gol e, enfim, a gente recebeu todo o suporte e cada edital que a gente prospectava dentro da universidade, a gente conseguiu contemplar e muito feliz de conseguir trazer esse retorno.
0: Já é a segunda empresa que a gente escuta isso, né, Everton? Que se junta o aluno, ao professor e também ao técnico laboratorista da FURG, né? Como a gente tem o caso da menina lá que está criando o sensor para identificar a tuberculose, né?
1: Claro. Não, e olha que coisa legal, né, Fernando? Primeiro, assim, ó, o Parque Tecnológico da Universidade Federal do Rio Grande é uma parceria da Universidade, da Prefeitura, do Governo do Estado e do Governo Federal, né? Todos esses 4 entes aí se juntaram para fazer todas aquelas construções e fomentar a tecnologia oriunda, não necessariamente oriunda da universidade, né? Mas aquela que possa vir a ter necessidade da tecnologia aqui na universidade. Então a universidade acaba entrando com todo o apoio tecnológico, né? Tu vem com a ideia, foi assim mais ou menos quando tu viesse com a ideia?
2: Uma ideia e recebi suporte, professores, especialistas, zero conhecimento em termos de negócio, e hoje a gente tem uma empresa operante com contratos, grandes empresas.
1: Também ele falou aqui do Alessio do Gibon.
2: É, só cabeça.
0: Só gente boa.
1: Ele tá falando de contadores, administradores, economistas aí que dão todo isso. o apoio administrativo aí, isso. O apoio para tu começar a tua empresa, né? Sim. E aí tu tens todo o apoio tecnológico da parte da ciência também, dos laboratórios da universidade,
2: claro,
1: não é isso?
2: Aqui tem uma tecnologia muito forte dentro da universidade, né? Aqui é um polo de novos negócios que podem surgir tanto da parte de saúde, que eu acho que ainda é um pouco incipiente, mas tem um potencial enorme de desenvolvimento de novos produtos. O HU ali, a parte de biológica, a parte de química e alimentos, são grandes polos dentro da universidade, são destaques.
0: E, inclusive, teve uma das incubadas aqui falando sobre um processo que criam dentro dos hospitais, né, e das clínicas.
1: Sim, um sistema
0: operacional, né, para dentro dos hospitais, uma coisa fantástica também.
1: E a crepioca também.
0: E a crepioca. Isso. Crepioca é uma delícia, né, cara? Exato. É crepioca, a gente teve a oportunidade de experimentar. Parceiraço. Aqui.
1: E assim, a gente teve inclusive uma nota aí, né, Fernando? A nota aí.
2: Grande case. É um caso
1: importantíssimo que aconteceu aqui dentro do Polo Tecnológico da Universidade, que ganhou o mundo. Literalmente.
0: E isso é o que a universidade deve fazer, né? Expandir o conhecimento criado dentro da universidade para colocar em contato com o mundo exterior, né? Exatamente isso que está acontecendo com vocês, né?
2: Com certeza.
0: Então, assim, ó, hoje tu tem uma equipe de 15 pessoas trabalhando junto contigo, né? E tu tava dizendo pra gente que tá estendendo esse braço aí. Conta essa história pra gente. Esse braço tá indo longe, né?
2: Claro. A gente tem uma filial em Manaus com apoio do programa Inova Amazônia. A gente tá indo agora em outubro lá. E é sempre muito bom conhecer novos ecossistemas, né? Colaborar, aprender, se conectar. Porque ali, né, novas empresas acabam surgindo. A gente teve a oportunidade da Amazônia conseguir ser chamado para a Alemanha, fez uma imersão com o programa das Nações Unidas, foi para lá, se conectou com a GIZ, que é uma empresa pública. A gente acabou fazendo negócio com eles, gerando nota. Então, com a HK, a Câmara Brasil e a Alemanha também. Eu acho que tá no lugar certo, alguém te olhar, um olheiro ali, pá, quando vê, deu certo.
1: Cara, e a Amazônia, com aquela biodiversidade que tem lá, meu Deus do céu, vai ser algo desafiador, né?
2: Exatamente.
0: E isso, quem sabe, daqui a uns tempos também estendendo esse braço pra Alemanha, né, cara?
2: É, claro.
0: Cara, porque assim, ó, coisas criadas aqui que eu, pelo menos com a minha van, o meu van conhecimento, não conheço nada desse tipo criado aqui no Brasil, né?
2: Sim.
0: Já tem outras empresas que trabalham com esse tipo de produto, tu é a primeira?
2: Não, existem outras empresas de referência, né? Talvez não tão especializadas no nicho que a gente tá, especialistas em algas, biotecnologia de cianobactérias, algo muito nichado, mas existem empresas referências, né? Regenera Moléculas do Mar, já tá aí há mais de 15 anos no mercado, que a gente acabou se inspirando também, outras empresas da referência tanto fora do país. Mas aqui eu tô vendo que existe um lugar muito propício para o desenvolvimento de novos negócios voltado para a economia azul. A gente foi uma das primeiras empresas de biotecnologia aqui no Rio Grande, então eu acho que ainda tem muito a ser desenvolvido, tanto no estado quanto em nível nacional.
0: E vocês têm um selo da economia azul?
2: A gente está buscando.
0: Está buscando. Tá buscando. Que legal. Assim, ó, a gente precisa saber mais disso, né? E além de exportar essa ideia, né? A gente também quer saber como é que foi o recebimento da Oceantech dessa história toda, da tua história, né? Como pesquisador. Porque tu era um aluno pesquisador, foi acabar dentro da Oceantech e a Oceantech abriu os horizontes para ti, né? Claro. E como é que a Oceantech te recebe lá? Como é que a gente sabe que a Lívia esteve aqui e geralmente quando o pessoal da Oceantech vem aqui, fala muito bem de vocês.
2: Legal.
0: Né? Então fala muito bem. A gente sabe que a Oceantech aí faz uma incubação de quantas empresas lá, Oceantech? Sabe me dizer?
2: Claro, não, receber esse suporte foi muito, muito, muito legal. Hoje eu acredito que são mais de 10 empresas residentes e incubadas, né, dentro da incubadora, por volta de 8, por aí. Né? São ciclos constantes que novos negócios acabam entrando e se fortalecendo. A gente está no processo final, a gente se graduou, né, a gente se pré-incubou, ou seja, era um CPF, não existia empresa. Depois a gente se incubou, criou um CNPJ, já era uma empresa formalizada. Hoje somos uma empresa graduada, concluímos o ciclo de incubação e hoje somos residentes. Né? Então é muito legal porque traz um retorno, porque a gente paga espaço, né? Isso gera novas receitas, a gente consegue contratar pessoas dentro do próprio ecossistema da universidade, oferecer novas oportunidades, né? Existem empresas, por exemplo, do Japão que se instalando aqui no Oceantech,
0: sim,
2: JB Energy. Então é tá aberto essas oportunidades, conectar, colaborar, né?
0: E o mais importante de tudo, né? Também ligado ao mar, né?
2: Isso.
0: Também ligado ao mar, essa pessoal que vai instalar torres eólicas aí em offshore, né?
2: Extremamente então, inovador.
0: É, muito inovador isso, Everton.
1: E polêmico também.
0: E polêmico, né?
1: Mas, como assim, tudo que é tecnologia, é sempre polêmico.
0: Tecnologia é sempre polêmica, né, cara?
2: Claro.
0: Mas essas algas, como é que se produz ela? Conta assim um pouco da tua, da história da produção desse elemento.
2: Claro, a gente acaba bioprospectando esses organismos em diversos lugares, vai pro microscópio, identifica, classifica, faz toda a classificação em termos de biologia molecular para entender quais são os organismos exatamente. Depois a gente vai para uma escala mais produtiva. Depois que a gente entende o que é, a gente quer aumentar, né, a concentração e o volume desse organismo. A gente tem alguns equipamentos que chamam bioreatores, fotobioreatores. O que são? São tanques específicos com as condições específicas desses micro-organismos de luz, temperatura, salinidade, todos os parâmetros importantes, além de meios de nutricionais, que são meios de cultura, ou seja, é o alimento da alga. Por mais que a alga faça a fotossíntese, existem nutrientes essenciais, né? Assim como a planta.

0: leva isso num saco plástico, numa bolsa? Como é que é isso? Começa essa venda do produto de vocês?
1: No nosso modelo de negócios, a gente tem essa ambidestria, né? A gente acaba fazendo pesquisa, desenvolvimento e inovação para grandes indústrias. Isso é, depois a gente acaba desenvolvendo uma tecnologia e pode negociar tanto a parte de propriedade intelectual quanto fornecimento da matéria-prima exclusiva por um tempo X. Ou também a gente pode fornecer a matéria-prima, que aí, né, a gente acaba colocando em galões na agricultura mesmo. Existem diferentes concentrações comerciais, desde 1 litro, 5 litros, 10 litros, e a gente acaba empacotando tudo, colocando rótulo, colocando tudo, deixando bonitinho, entregando ou para o consumidor final ou para a indústria, que vai ou revender ou processar essa matéria-prima para os seus ingredientes.
0: Eu tenho uma agricultura familiar hoje. Como é que eu faço para entrar em contato com o Vitor e também com o pessoal da Terra Mares? Faz o teu merchan agora, claro, cara. Claro. Agora tu vai dar as tuas redes sociais e tudo. Como é que funciona isso?
1: Claro. A gente tem dois pontos de contato específicos, né? Um é por meio do Espaço Eco de Agricultura Familiar, que muitos produtores e pessoas conseguem acessar esses produtos facilmente. Outra forma é diretamente nós. Entrar no nosso site www.terramaresambiental.com.br, também o nosso Instagram, @terramaresambiental. É muito fácil nos chamar, negociar, né? Ter todo esse acesso. E depois a gente consegue fornecer isso constantemente. É muito tranquilo e a gente fica muito feliz de colaborar.
0: Muito legal mesmo, né, Everton? O Everton já está olhando aqui incessantemente para o nosso relógio, né? A gente já está quase no final do nosso programa, né, Vitor? E me diz uma coisa, eu vou te pedir para tu fazer as tuas considerações finais aí, né? E dar todo o teu recado e o teu recado comercial também, né? Tu já falou da parte de como contratar, de como entrar em contato com vocês.
2: Mas não custa falar de novo.
0: Fala de novo. Pessoal que está interessado aí, não só na agricultura familiar, né? Mas também na agricultura de grande porte aí, para os grandes agricultores da região de Rio Grande, Pelotas.
2: Porque quando a gente fala de arroz, a gente não está falando necessariamente de agricultura familiar.
1: É, né? São grandes empresas.
0: É. Então, faz o teu merchan aí e dá as tuas considerações finais, por favor.
1: Bom, muito obrigado pela oportunidade. É sempre muito bom conversar com todo mundo da universidade, todo mundo que está nos assistindo também. Né? Nós somos a Terra Mares, uma empresa de biotecnologia de algas. Fornecemos esses micro-organismos para diferentes empresas. Ficamos muito felizes em nos conectar, né? Tanto com produtores rurais quanto empresas. Sei que também pessoas da parte ali industrial da Barra podem estar nos assistindo. A gente vai estar muito aberto em conversar, tirar todas as dúvidas. Né? Também pessoas que querem ter uma oportunidade de conexão, seja desenvolvimento pessoal, estudantes, querem ter uma oportunidade de estágio, desenvolvimento de bolsas, né? A gente está aberto, a gente oferece isso constantemente. Então, retornar isso para a universidade e estar num ambiente simbiótico, a gente vive junto da universidade, a gente fica feliz, porque a gente não imaginava que conseguiria se concretizar em termos de empresa, né? A gente sempre teve muita vontade, mas eu acredito que a persistência, né? E tudo que a universidade teve nos oferecer, a gente fica feliz aí em estar aqui, em retornar, em continuar gerando oportunidades, empregos, todo o acesso, né? E toda a divulgação que a gente pode trazer para a universidade é sempre muito bem-vinda. Estudantes querem gerar novos negócios. Olha, eu acredito que existem chances, né? 99% é a vontade. Eu acho que 90% ou 80% do tempo da Terra Mares, que tem mais 5 anos aí, né? Eu fui estudante de graduação e fico muito feliz porque eu provei que quebrar paradigmas aí pode trazer um retorno positivo aí, tanto para a empresa quanto para a universidade.
2: Financeiramente já está andando, então, a Terra Mares já está.
1: A gente é uma empresa já.
2: Já é uma empresa. Não tem, vocês são residentes. A ideia é fixar a empresa aqui dentro da universidade?
1: Isso, a ideia é continuar com uma matriz aqui e explorar outros mercados também. Mas aqui é como os três sócios são rio-grandinos. Aqui é um lugar muito especializado no nosso negócio. Tem curso de oceanologia, biologia.
2: Quem são teus sócios?
1: Luísa é diretora operacional, ela é pesquisadora.
2: Qual é a formação?
1: Oceanóloga.
2: Oceanóloga também?
1: Doutora, 4 PhDs na área.
2: Ô, louca!
1: Ela é high-tech. Tainã Machado Ansa, é minha sócia também, oceanóloga, mestranda aí, fez toda a carreira aí junto com a gente. Então são pessoas muito queridas aí, minhas amigas que a gente se juntou e conseguiu criar a empresa.
2: Que legal, né? Os oceanólogos, né?
0: Repete pra nós o teu Instagram e também as redes sociais que a gente consegue achar vocês aqui. Claro. Então, pessoal, atenção, muita atenção, porque o Vitor vai dar agora como é que se faz para chamar a Terra Mares para produzir essas algas aí para a tua agricultura familiar, para a tua grande empresa e também para as grandes operações de agricultura.
1: Claro, podem nos encontrar por meio do Instagram, né?

0: arroba terramaresambiental. Vai ser muito bom conversar com vocês, a gente é super aberto. Pode também acessar um pouco o nosso site, conhecer um pouco mais do nosso negócio, www.terramaresambiental.com.br. Pode chamar diretamente ali a mim, ali tem todos os contatos, né? Tem tanto e-mail quanto meu WhatsApp, então pode sentir à vontade aí, super tranquilo. Sou rio-grandino, nasci no aniversário dessa cidade.
1: Olha, 19 de fevereiro?
0: 19 de fevereiro.
2: Então, que maravilha. Rio-grandino da gema, né? Esse é rio-grandino da gema. Nasceu no dia que a cidade foi criada, então esse é rio-grandino da gema mesmo, né?
1: É isso aí. Eu vou deixar um abraço aqui pra minha esposa que esteve de aniversário no sábado, né? E mais um aniversariante no domingo muito importante, que é o Esporte Clube Rio Grande, né? O vovô, né? Completou aniversário no dia 19 de julho, né? Então um abraço aí pra toda a torcida do Rio Grande, né?
2: Já tô seguindo aqui a Terra Mares, Everton. Já fiz a minha parte, então, Terra Mares Ambiental.
1: Eu sou meio chucro nesse troço aí, tal do Instagram. Aí,
2: tal do Instagram, né?
1: Isso aí, talvez meu neto me ensine um dia.
2: Então a gente já tá ligadinho aí com a Terra Mares e a gente tá encerrando, infelizmente, o programa de hoje, Everton. Já são 8 horas e 31 minutos. E vamos para a frase de encerramento, né? E o exemplo da Terra Mares nos mostra que uma grande virada sustentável do planeta pode estar nascendo bem aqui, nas águas da nossa região e nos laboratórios da FURG. Ciência, inovação e o futuro da economia azul, você acompanha por aqui. A primeira página fica por aqui. Um grande abraço e até amanhã.
1: Até amanhã.
2: Eu vou seguindo a programação aí, até amanhã.
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0: 9:33, está começando por aqui mais um programa do Paralelo 30, nessa segunda-feira, dia 20 de julho. Temperatura em Rio Grande 17 graus e chove muito por aqui em Rio Grande do Sul, do estado do Rio Grande do Sul, de onde transmitimos este programa. Eu sou Rafael Viana e a gente vai começando esta manhã de segunda e começando a programação ao vivo da emissora por aqui nesta semana. A gente fica juntos aqui com o Paralelo das 9:30 da manhã até as 11 horas, trazendo notícias, informes, conversando, debate, fazendo análises políticas. Daqui a pouquinho tá por aqui comigo também Deca Santoro, minha companheira, que já deve estar até me escutando aqui no carro, tá chegando aqui comigo ali, ó. Daqui a pouquinho ela já tá por aqui sentada na mesa também, mas a gente vai startando devagarinho por aqui, nesta manhã chuvosa. Muito bom dia, muito bom dia. Tá chegando meu café aqui junto, ó, a Dequinha trazendo.
1: Bom dia. Bom dia a todas, todos, todes. Bom dia, Rafa. E vamos lá. Segundinha, 20 de julho, chove pros lados de cá.
0: Chove muito, né? Aliás, até vou trazer essa notícia aqui. Abri um portal do litorâneo, devagarito, chegando por aqui, Dequinha. A gente tá começando este programa. Já demos a temperatura, 17 graus, muita chuva. E segundo informes aqui do portal litorâneo, a chuva já ultrapassa o volume acumulado de 40 milímetros em Rio Grande. Trazendo aqui então, a população rio-grandina amanheceu em meio a fortes pancadas de chuva nessa segunda-feira, dia 20, entre o domingo e a madrugada dessa segunda-feira. Mais de 40 milímetros de chuva acumuladas foram registradas, apenas nessa madrugada, mais de 3 milímetros. Apesar de não ser tão chuvoso como prometido, né, o fim de semana contou com temporais e rajadas de vento que causaram aí prejuízo, segundo registros da 4ª Coordenadoria de Proteção e Defesa Civil. Desde o dia 17, a última sexta-feira, a partir das 11:30 da noite, o município registrou destelhamento de 4 residências nas regiões da Capilha, do Taim, segundo informações aí da Compidec, que realizou atendimento com lonas para 10 afetados na localidade. Mesmo com as chuvas, o nível da Lagoa dos Patos tem se mantido estável em Rio Grande. Segundo a Defesa Civil, no domingo 19, o nível da Lagoa dos Patos atingiu seu valor máximo às 7 horas da manhã, quando foi registrado 0,72 metros. Após esse horário, iniciou-se redução, alcançando aproximadamente 0,5, permanecendo durante todo o evento abaixo das cotas de atenção e inundação. Então, não há motivo para pânico, temos bastante chuva, mas não temos enchentes, inundações aí, pelo menos não, é o que nos informa aqui o portal do litorâneo. Eu acredito que a gente tenha sempre aquelas regiões, né, da cidade que são um pouco mais baixias e que tem já normalmente problemas aí com alagamentos em decorrência do volume alto de chuvas, né? Algumas zonas do centro, algumas áreas com o escoamento um pouco mais debilitado. Mas não é as enchentes, não é uma enchente, uma inundação, como a gente tem visto, vimos no passado, né? E como estavam anunciando aí. Então fiquem calmos, que a gente tá tranquilo. Por enquanto é só uma chuva forte, né? Incomoda um pouquinho, incomoda, mas também é bom, faz parte aí da natureza também, a gente vai levando tranquilos. Deixa
1: isso,
0: eu trazer,
1: Rafa,
0: aqui.
1: Ontem eu vi que o Montiel, a Kelly, o encarregado, né, da Defesa Civil do Rio Grande, junto com o vice-prefeito Renatinho, Montiel estava ali nas proximidades do Arroio das Cabeças, acompanhando, disse que não tinha nenhum sinal de transbordamento, né, do arroio. Comentou dessa situação pontual, né, dos ventos na Capilha. Uhum. E que já estavam prestando ali a assistência necessária para essas residências. Né, entre essa madrugada e amanhã, né, agora de segunda-feira, 40 milímetros, né, registra aí a notícia do litorâneo. Foi o acumulado de chuvas que tivemos durante... O equivalente ao mesmo acumulado de chuvas que tivemos durante... Entre sexta e domingo, né? Porque foram pouquinhos milímetros em cada um dos dias que choveu para os lados de cá até domingo.
0: Isso aí.
1: E entre a madrugada de domingo para segunda, né? Madrugada de segunda-feira e manhã de segunda-feira, chegou, né, ao equivalente do acumulado dos outros 3 dias. É, mas é isso, a gente segue acompanhando, Rafinha. Tem previsão de uma continuidade de chuva ao longo dessa semana. E a gente vai seguir acompanhando. Frente fria estacionária chegando para os lados de cá. Até o momento é o que a previsão nos traz. E aí, geralmente, com a frente fria, vem, né, os ventos fortes, algum acumulado de chuva para depois esfriar. Uhum. Né? Então, a gente vai acompanhando e trazendo aqui no paralelo. Rafa?
0: Até só para complementar, o governo já reconheceu a situação de emergência em municípios do Rio Grande do Sul, porque para cima aqui no estado a gente tem alguns municípios que foram realmente muito afetados aí com volumes altos de água e com a chuva. 7 municípios do Rio Grande do Sul tiveram situação de emergência decretada após as chuvas que atingiram a região. A medida está publicada já no Diário Oficial da União. A portaria da Secretaria Nacional de Proteção e Defesa Civil citou os municípios de São Cepé, Erval Seco, Liberato Salzano, Coronel Bicaco, Cerro Grande, Novo Tiradentes e Seberi. O reconhecimento da situação de emergência é uma etapa necessária para que esses estados e municípios possam acessar recursos federais aí destinados à resposta e à recuperação de áreas atingidas por desastres naturais. Após a aprovação dos planos de trabalho apresentados pelos municípios, o governo federal poderá autorizar o repasse de recursos para ações de socorro, assistência às famílias afetadas e reconstrução da infraestrutura comprometida pelas chuvas. Para essa segunda-feira, o Instituto Internacional de Meteorologia prevê ainda a continuidade das chuvas e ventania no sul do país, como a Dequinha vinha comentando. O movimento decorre da diferença de pressão entre um centro de baixa pressão na Argentina e o anticiclone subtropical no Atlântico Sul, que intensifica o fenômeno dos jatos de baixos níveis. Tá? Então, o frio também perde intensidade na região sul, com mínimas em torno de 10 graus, restritas às regiões da Serra. E máximas em torno de 24 no Rio Grande do Sul e durante a atuação, devido à atuação das tempestades. Então a gente ainda segue aí, principalmente na região norte do estado do Rio Grande do Sul, com maior perigo, assim, né, de decorrência das chuvas e também em decorrência da sua geografia, né, que acaba causando mais transtornos também. Mas para a gente aqui ainda estamos sem este alerta tão
1: severo,
0: né? Exato.
1: Por enquanto, sim, né, Rafinha, a gente torce, né, para que sejam atingidos com a menor gravidade possível, né, todas as regiões, todos os municípios, por óbvio. Mas sim, né, não podemos negar que aqui no território em que estamos, né, ficamos sim mais apreensivos, em maior alerta, e penso que isso faz parte, né? Não significa não ter um descuido ou não se importar com as demais regiões, mas é isso. Rafa, eu quero trazer uma notícia do Brasil de Fato, que fala aí do presidente da Argentina e faz relação aí a uma tentativa de visita, né, a Jair Bolsonaro. Mas antes de trazer a notícia, já que falei, né, presidente da Argentina, que é o Milei, a gente não tem como não repercutir aqui, e não é uma notícia, porque penso que todo o Brasil já sabe desse placar do final da Copa do Mundo. Temos aí a Espanha, né, como a grande campeã da Copa do Mundo, Rafa vibrando. A grande campeã da Copa do Mundo de 2026. A Argentina ficou em segundo lugar e a Inglaterra, que disputou com a França e ficou aí com terceiro lugar, né? E aí, Rafa, né? Eu acho tão, tão bacana, assim, esse exercício que a gente, por acaso, tem aqui no Paralelo, em função de cada um de nós estar torcendo aí por países diferentes, sim, né? E esse exercício democrático, né?
0: Exatamente.
1: Que a gente exercita aqui. E aí, sabe que aí comecei a receber ou ver uma série de críticas, análises em relação aos posicionamentos e à disputa, né, que tem havido, assim. E uma das críticas trouxe algo bem, acho que bem interessante para a gente olhar, que é... né, e aí a análise específica, eu vou buscar aqui qual é a fonte, mas a análise específica da pessoa que escreveu dizia, uma das copas com a execução do futebol mais bonito nos campos, e aí isso dentro da análise, né, dessa pessoa que trouxe. Então, né, falando da beleza e da execução do futebol das seleções, de diversas seleções, e a gente destaca aqui Cabo Verde, que aí eu e Rafa torcemos juntos, mas que foi uma disputa, e eu não consigo achar um termo... um termo que... É um termo que não é bonito, não é legal. Sabe quando a pessoa impõe a regra? Assim, uhum. Né? Eu não vou usar o termo, sim, sabe? Uhum. Isso. Mas é uma das Copas que a gente teve... acho que a maior repercussão ou essa sensação, né, de uma imposição de regras do que pode e do que não pode. Não pode torcer para a Espanha porque são colonizadores, porque isso, porque aquilo. Não pode torcer para a Argentina porque tem torcedor racista ou porque o presidente é o Milei. Não pode. E assim, não. O cancelamento daquele e daquela que pensa, torce certeza. Diferente de mim. É. Acho que isso é, né, uma questão que a gente traz, independente do nicho, do tema aqui no paralelo, e que a gente precisa se atentar, né, Rafinha? Independente do vencedor.
0: Com certeza.
1: E acho que foi muito bacana ali, né?
0: Eu até vou aproveitar e fazer, se tu me permite, né, comentar também.
1: Sim.
0: Por favor,
1: sim. Sim. Né? Tu torceu para a Espanha, eu não vou deixar.
0: Eu torci, pois é. Não, é isso, cara.
1: Porque, brincadeira.
0: Com certeza, assim, ó, pô, tu pode torcer para quem tu quiser, né, cara? Isso aí a gente brinca, tem esses fervores. Meus grupos de amigos mesmo, a gente tava todo mundo dividido. Tinha alguns torcendo para a Argentina, outros torcendo para a Espanha, né? Eu tinha os que estavam torcendo contra a Argentina, né? Tipo, eu e outros, assim, então vinha várias rodadas torcendo para qualquer time que tivesse ao contrário. Mas, gente, isso é pela brincadeira do esporte, aquela coisa, né, do lazer, que é o que é, né? Essa questão do futebol, da Copa do Mundo pra gente, não pode virar algo exatamente como a Deca trouxe, restritivo, algo que seja preconceituoso, que vá colocar uma situação violenta, os outros em situação vexatória, é isso. E aí vale várias questões, assim, né, com relação a escolha de quem tu torce. Tu pode torcer, com certeza, escolher ídolos que tenham posicionamentos ideológicos que tu curte. Tu pode torcer para um time só porque tu gosta do time, diferente também do que esses caras estão fazendo ali, porque também tem isso, né? Tipo assim, o Brasil é um, o time do Brasil é outro, o jogador individualmente é outro também.
1: A torcida do Brasil é outra. A torcida do Brasil é outra. A presidência do Brasil é outra.
0: Exato. Então, assim, ó, podemos torcer também para além dessas questões, né? Indiferente dos posicionamentos que alguns jogadores individuais têm ou não têm. E tá tudo bem, cara, não tem problema nenhum. E aí, até isso também, tipo assim, por exemplo, a gente falou aqui no programa no passado, o Messi é um cara que não se posicionou como o Mbappé se posicionou sobre o racismo. Mas isso também não tira a genialidade do cara, que é um jogador, o melhor jogador do mundo, né, na atualidade.
1: Não sei se tu percebeu a fisionomia, a postura do Messi em campo após acabar a partida, né? Eu fiquei olhando ali,
0: poxa, tu vê, o cara, né? Ele chegou na última Copa do Mundo, provavelmente, dele,
1: mas
0: né?
1: Não tinha agressividade, não tinha fúria, não tinha implicância com outros jogadores,
0: isso, né? Diferente de alguns outros jogadores, né? Ontem a gente... Então aí eu ia chegar num outro ponto.
1: É difícil perder, assim, né? No que a gente tem aí na história, né? O que a gente tem registrado da nossa memória das finais aí,
0: a gente
1: de campeonato.
0: Teve umas cenas de violência bem feias ontem no final do jogo, né? Tipo, infelizmente ali alguns jogadores, na verdade alguns não, os mesmos de sempre, né? Dois jogadores da Argentina que são os dois jogadores mais provocativos de sempre.
1: Um deles é o Paredes,
0: Molina,
1: né?
0: E o Paredes ali.
1: Paredes causou, né?
0: Paredes desde o início da
1: causou.
0: Copa. Causou. Não foi agora, já entrou ali só pra causar.
1: Pra
0: o técnico
1: causar,
0: botou ele, né, no segundo tempo ali só pra ver se ele desestabilizava a Espanha de alguma maneira.
1: Expulso.
0: Exatamente. Então, assim, foi isso, muito, muito feio, né? Mas é isso, mas tu olha nas filmagens, tá o Messi assim, parado ali, olhando aquilo acontecendo, não se meteu, né? Não é um cara violento. E...
1: 41 anos, Rafa.
0: 41, 39.
1: 41 anos eu vi ontem.
0: Eu achei que ele tava com 39.
1: Acho que nem tem algum outro com 39. Messi ali, pelo que eu vi dos comentaristas,
0: não,
1: falando 41.
0: Já tá no final ali.
1: Tá aí, cara, na nossa idade.
0: Ainda vai jogar a bola, né? Com certeza, mas
1: jogou
0: a Copa do Mundo, o rendimento já diminui,
1: jogou,
0: né?
1: Jogou os 90 e os 30.
0: Não, jogou, com certeza. O cara
1: não foi colocado ali no final do jogo.
0: E é genial, né? É genial. Agora vou te dizer, foi muito mais espetáculo a disputa de terceiro e quarto lugar entre Inglaterra e França.
1: Nossa.
0: Que foi um jogão maluco, com 6-4 no placar final.
1: Jogo anulado.
0: Né? Não, assim,
1: gol anulado.
0: Fantástico, baita partida. E com um exemplo de cidadania, de companheirismo ao final da partida, com os jogadores se abraçando, trocando camisetas, os técnicos se cumprimentando. Os caras não estavam pela aquela coisa da catimba, pela disputa tão ferrenha do futebol. Foram tranquilos, claro, todo mundo quer ganhar. Mas terminou a partida, é todo mundo colega de trabalho, cara. É todo mundo, são pessoas com uma profissão que estão ali trabalhando, no final das contas, né? É equipe técnica, é massagista, fisioterapeuta, é quem leva e busca água pros caras. Tá todo mundo trabalhando, cara. Então, assim, não tem por que fazer esse vexame de levar violência para dentro do futebol. O futebol precisa excluir essa questão da violência.
1: E isso não quer dizer, né, Rafa? Ótimo, assim, essa pontuação que tu trouxe de não ter... essa disputa antiesportiva,
0: né?
1: De violência, de agressividade. Mas isso não significa que eles não jogaram com vontade, com raça, com comprometimento.
0: Tanto
1: que foram 10 gols na partida.
0: Claro.
1: Né? Ele estava
0: fazendo
1: hora.
0: Fizeram a Copa inteira. Eles decidiram que eles não iam levar o primeiro lugar na Copa do Mundo, mas que algum deles, ou o Harry Kane ou o Mbappé, ia levar o título de artilheiro. Seria aqui que nós vamos disputar. Não, foi bacana. E o jogo ontem da Espanha com a Argentina foi um baita jogo também, apesar de que a Argentina não jogou. Né? A Espanha conseguiu dominar o jogo da Argentina, tanto que a partida terminou com a Argentina não tendo chutado nenhuma vez a gol.
1: Uau.
0: Né? Nos 90 minutos. Os 90 minutos do primeiro e segundo tempo, né? A Argentina não fez nenhuma finalização, zero finalizações.
1: Uau.
0: Então a Espanha realmente desenhou ali uma estratégia que conseguiu, de alguma maneira, anular ali o jogo da Argentina, como a gente não tinha visto até agora na Copa, né? A Argentina vinha patrolando seus adversários ali, com algumas dificuldades, mas sempre conseguindo se recuperar muito bem. Mas é um bom time também, sempre foi um bom time. A Argentina, claro, a última campeã mundial, né? Não tinha como não se esperar que chegasse até o final ali. E quero deixar claro isso de novo, tá? Que eu brinco aqui dizendo que torço contra, mas, gente, é brincadeira. Não tenho nada contra a Argentina, adoro aqui, acho um país vizinho bacana. Tenho solidariedade pelo sofrimento que passam na mão, justamente do que a Deca vai trazer agora também, a notícia.
1: Exatamente.
0: Do presidente Milei, ultraliberal, e as políticas privatistas, ultraliberais aí, de cerceamento da economia deles. Cerceamento, digo, no sentido de não liberar a economia para o povo realmente, né? Só cerceando para os seus, vendendo ali o Estado para os seus amigos, como é costume da política neo e ultraliberal. E aí, me solidarizo pelos irmãos, tá?
1: Exatamente.
0: Que já viveram tempos melhores e viverão tempos melhores.
1: Torcida.
0: Eu sei.
1: Me solidarizar.
0: Claro,
1: E não quer dizer que quem torcia para a Espanha não estava solidário ao povo, né?
0: Não, isso aí.
1: É isso, assim, um dos meus motivos foi esse. Isso, porque são da América Latina e vários motivos.
0: Parar, não, com certeza. Eu tive que lutar forte contra esse sentimento América Latinesa, entendeu? Mas eu precisava torcer contra a Argentina.
1: E é sobre isso a vida, né, Rafa?
0: Mas é isso, a gente também não precisa ficar contando desculpa. Time de futebol, essas coisas assim, a gente escolhe estar no coração, o que tu sente, entendeu? Tem aqui
1: o que
0: em Rio Grande.
1: Te movimentou ali, né?
0: Tem quem torce pro vovozão, que nem eu, que não joga mil anos, entendeu? Tipo, podia torcer pro São Paulo, mas não tô que dá pra.
1: Até tá
0: poderia assistir
1: bem
0: um joguinho na frente de casa ali, mas tá tudo bem, vou torcer pro vovozão.
1: E aqui, Rafa, vou fazer um gancho, assim, vou a minha última contribuição sobre essa questão da Copa, para fazer um link também para a notícia, mas ainda que não torcendo para a Espanha, acho que foi uma das coisas mais importantes, simbólicas, significativas no aspecto político, ver o presidente Donald Trump. E aí vou comentar, foi vaiado, né, por óbvio que estava lá, porque o país sede é o país que ele é presidente, estava lá e foi o presidente que entregou, né, aí as medalhas, a taça para os jogadores. E o jogador, eu não me lembro, o jogador de destaque da Espanha, a figura, né, um homem negro, figura de destaque aí no combate às desigualdades, no combate ao racismo, se posicionando contra Israel. E ontem também vi que Israel apoiou a Argentina também. Então, tem algumas coisas que vão embrulhando a gente, né?
0: É o Lamine Yamal.
1: Lamine Yamal, ele mesmo. E aí, viu o recorte do Lamine Yamal recebendo a medalha de Donald Trump. E aí, lembro que dizia ali, né, nesse recorte, que foi muito importante ver Donald Trump entregando a taça e né, cumprimentando Lamine Yamal, que é uma referência na luta contra o racismo, contra a xenofobia, que se posiciona e se posicionou várias outras vezes contra o genocídio promovido por Israel e Estados Unidos. Uhum. Então, acho que aí...
0: Um dos mais jovens jogadores da Copa do Mundo.
1: Acho que aí, Rafa, pra mim foi, assim, né, muito bonito. Me deixou emocionada até de ver aquele momento,
0: que
1: né?
0: Que massa. Eu fico... É isso, a gente fica contente quando a gente vê pessoas utilizando, né, o seu lugar de privilégio em prol de causas que realmente importam, né? Então, isso aí acho que é uma coisa que, em frente do time que o cara joga, é bacana ressaltar o que a pessoa faz ali, não é só ele. É isso, o Mbappé, o Cristiano Ronaldo tem algumas questões também legais ali, os caras... Bom, o time da Noruega doou, se não me engano, o dinheiro todo da Copa do Mundo deles para instituições de caridade, tá? Então, assim, tu tens ações bacanas, né? Que pessoas com esse alcance, com essa quantidade de dinheiro que recebem, porque é absurdo a quantidade de dinheiro que recebem, desigualdades, que se mantém a desigualdade no mundo a partir desse dinheiro violento que movimenta, né? Os grandes times de futebol. Mas, quando conseguem fazer um repasse bacana dessa maneira, que ajuda causas que importam, que vai ajudar quem está realmente precisando, a gente tem que exaltar isso, né? Para que isso sirva de exemplo, que outros sigam também. E aí é isso, levantar, por exemplo, Lamine Yamal tem, né, fotos dele levantando bandeira palestina, né? Então, é bacana, né, cara? Muito bacana. E, aliás, uma das imagens que mais me marcou nesse final de Copa do Mundo foi justamente essa. No final da Copa ali, quando deu essa confusão entre o Paredes, o Molina, né, que deu um soco no outro cara, e o Paredes depois chega arrebentando tudo. Cara, assim, uns 10 metros de distância, tá o Lamine Yamal ajoelhado no chão, rezando. Ele tava fazendo uma oração agradecendo ali o final da Copa, enquanto a confusão tava rolando do outro lado ali, né? Eu não sei se ele é muçulmano, né, mas ele estava ajoelhado assim numa posição parecia, né, uma reza muçulmana. Então, muito, muito bacana assim de ver, né, marcante. E aí, eu sei que tu vai trazer da notícia do Milei, mas rapidamente passar antes aqui, já que nós falamos de Copa de Esporte, dizer que a gente já tem expectativa para a Copa Feminina de 2027 aqui no Brasil. O FGV Projetos já está prevendo aí um público de 2 milhões de espectadores para a nossa Copa do Mundo Feminina. Tá? Deve impulsionar, aí, segundo a FGV, a economia brasileira. É um torneio que tem potencial de movimentar cerca de 8,8 bilhões no país. Além da movimentação financeira, a competição pode acrescentar 3,8 bilhões ao produto interno bruto brasileiro. A previsão é de que sejam gerados mais de 73 mil empregos entre vagas diretas e indiretas, além de 4,5 bilhões em renda para trabalhadores e empresas. Então, bacana aí, hein? A FIFA já prevê um orçamento de 800 milhões para o Mundial. Desse valor, aproximadamente mais de 2 bilhões devem ser aplicados diretamente no Brasil em áreas como logística, saúde, segurança, transmissão de jogos. Está errada a cifra aqui, né? Não, 800, desculpa. Prevê um orçamento de 800 milhões de dólares.
1: Ah,
0: né? E aí, então, desses 800 milhões de dólares, convertido aí para reais, né, 2 bilhões serão aplicados em áreas de logística, segurança, saúde e na transmissão dos jogos, né? Que legal, hein? Já vamos se preparando, porque agora acabou essa Copa do Mundo que a gente estava assistindo. Então, que também foi bacana pelo fato que, eu não sei tu, Deca, mas fazia tempo que eu não assistia uma Copa do Mundo e tinha, assim, essa coisa do fervor do vamos debater Copa do Mundo, vamos falar de esporte e tal. Já fazia algumas Copas, assim, que isso não me pegava. Esse ano me pegou de novo. Talvez, assim, essa... toda essa apropriação das narrativas, das coisas também, essas disputas tenham movimentado um pouco mais, acaba chegando mais na gente, né? Mas esse ano me pegou mais. Mas agora a próxima é isso aí, ano que vem. Vamos fazer, a gente faz o mesmo fervor e torcida pela Copa do Mundo Feminina, que vai ser bacana. Vamos transmitir ao vivo. Não, mentira, não vamos nada. Vamos transmitir aqui no paralelo.
1: Até porque tem já, né, está sendo aí construído, né, uma mudança no calendário escolar, inclusive, né? O início de aulas mais cedo, para a possibilidade de um mês de férias no meio do ano, que é o período ali dos jogos da Copa. Então, vamos com toda certeza estar aí engajados, engajadas nessa torcida. Tem um anúncio aqui da Aptafurg, né, que chegou, mas eu vou voltar porque anunciei, né, que traria a notícia que fala aí sobre Milei. E o que que acontece, Rafa? O presidente argentino vai vir ao Brasil agora essa semana para a convenção do PL. E foi solicitado aí para que ele pudesse visitar o ex-presidente Jair Bolsonaro, que cumpre prisão, mas o STF negou essa visita após novas restrições impostas, né, por Moraes. A gente tem aqui, né, no destaque do Brasil de Fato, uma foto de Milei com o senador Flávio Bolsonaro, e em seguida a matéria nos diz, né, que o ministro Alexandre de Moraes, do STF, negou o pedido da defesa de Jair Bolsonaro, do PL, para que o ex-presidente recebesse a visita do presidente da Argentina, Javier Milei, no próximo dia 25 de julho. Em 5 dias, ele estará aqui. A solicitação foi apresentada após o anúncio da viagem do argentino ao Brasil para participar da convenção, como eu já havia anunciado, nacional do Partido Liberal. Marcada, então, para o dia 25 de julho, a convenção deve oficializar a candidatura de Flávio Bolsonaro à presidência da República. O presidente argentino havia anunciado que pretendia aproveitar a viagem para visitar Bolsonaro em Brasília. A negativa ocorre depois de Moraes endurecer as restrições impostas a Bolsonaro, que cumpre prisão domiciliar. Na última sexta-feira, dia 17, o ministro determinou a suspensão das visitas ao ex-presidente por 30 dias, com exceção de médicos, fisioterapeutas e advogados, além de proibir encontros com finalidade político-eleitoral até o fim das eleições deste ano. As novas medidas foram adotadas após Moraes concluir que Bolsonaro descumpriu as condições da prisão domiciliar ao escrever uma carta em apoio à pré-candidatura presidencial do seu filho, o senador Flávio Bolsonaro. O documento foi lido pelo parlamentar e divulgado nas redes sociais. Na decisão que manteve a prisão domiciliar, Moraes rejeitou a alegação da defesa de que Bolsonaro desconhecia a divulgação pública da carta. Segundo o ministro, o conteúdo do documento demonstra que o ex-presidente pretendia se comunicar com seus apoiadores por intermédio de Flávio Bolsonaro. Com a decisão do STF, no entanto, a visita não poderá ocorrer. As restrições impostas por Moraes buscam impedir que Bolsonaro participe de atividades de natureza político-eleitoral durante o período em que cumpre prisão domiciliar. Está aí, então, matéria de Rodrigo Chagas para o Brasil de Fato, e a gente traz aqui, trazendo aí essa vinda de Javier Milei para o Brasil, para participar dessa agenda, né, da Convenção Nacional do Partido Liberal, e a solicitação de visita negada. A gente tinha aí a dúvida, né, se na decisão de Moraes, Bolsonaro voltaria para a prisão, sairia da prisão domiciliar, voltaria, né, para o presídio, mas não. Moraes manteve a prisão domiciliar, porém suspendeu visitas e também contatos e comunicações que possam ser entendidos ou levados para o âmbito eleitoral, né? Então, tá aí, Rafinha, e a gente vai, por óbvio, que saber mais notícias dessa vinda de Milei ao Brasil.
0: É isso aí. Eu vi essa declaração do Alexandre de Moraes dizendo que não é uma colônia de férias, né? Então, realmente, é uma prisão domiciliar, gente. Não é uma colônia de férias, não é, é um local para tu ficar recebendo amigos, visitantes e diplomatas e presidentes estrangeiros, porque em encontros políticos, né? Uma coisa é a família visitar o cara que tudo bem, tem uma série de problemas de saúde ali, tá doente, tem os entes mais próximos ali, né? Não tem por que não recebê-los. Agora, visitas políticas de líderes estrangeiros, cara, acabou, isso aí não tem, que eu me lembre, né? Não tem nem direitos políticos quem está preso. Então, é uma prisão, gente. É em casa, né? Com uma vantagem maravilhosa, né? Em cima de todos os outros encarcerados que temos aqui enfiados em prisões superlotadas, tá? É, por vezes por crimes de lesão do nosso país muito menores, tá? Mas encarcerados em prisões, em cubículos minúsculos, tá? Com, né? E ali ainda por cima, sob a ameaça constante do crime organizado que também domina essas prisões, sob as condições insalubres, sob diversas questões de vulnerabilidade que são expostas, estão lá dentro. E o nosso ex-presidente está em casa, né? Na sua mansão, num bairro de luxo. Tá? Mas ainda assim não é uma colônia de férias, não é, é uma prisão, tá? Deve ser mantido como um prisioneiro que é. Então,
1: cumprindo a sua pena,
0: né? Por favor, que vá ler, né? Durante o período, em vez de receber líderes estrangeiros, que vá ler os livros ali que foram recomendados, né, pelo Alexandre de Moraes para fazer a diminuição de sua pena, né? Tem uma grande possibilidade ali de enriquecer o seu vernáculo, de aumentar ali o seu conhecimento, ler diversos livros importantes aí para que ele possa não só melhorar enquanto pessoa, quanto diminuir a sua pena a partir dessa leitura. Ao invés de receber presidentes estrangeiros. Faz uma resenha, faz um fichamento.
1: Ficha de leitura.
0: Fichamento, deve ter. Bom, né? Entrega depois pro
1: Moraes. Me lembrei dos Simpsons. Não tem que escrever no quadro, completar o quadro todo com uma frase. Isso aqui não é bagunça, algo assim, não sei.
0: Ai, exatamente. 10h05, Deca. 10h05. Nem chamei música nesse programa ainda, porque a gente começou nesse astral bacana aqui de segunda-feira, né? Todo mundo afiado. Vamos chamar a primeira música então? O que que tu acha? Fazer um intervalo para esse bloco?
1: Sugiro inclusive uma dobradinha para dar um alívio pro ouvido da galera.
0: Então vamos embora, vamos com uma dobradinha de som. A gente já volta daqui a pouquinho. Vou largar uma que eu tinha selecionado semana passada que eu acho que tu vai curtir, hein? Vê se tu conhece essa aqui.

0: Muito bem, Paulinho Mosca, a Idade del Cielo, a gente tá de volta aí com o Paralelo 30 e antes escutamos Marisa Monte com Negro Gato, interpretação fantástica aí desta música. Estamos de volta, são 10 horas e 14 minutos. O projeto de extensão universitária Juntas, Vivas e Livres, Educação Feminista pela para a Vida das Mulheres, convida toda a comunidade acadêmica e externa à Universidade Federal do Rio Grande para a programação do próximo semestre. A série de encontros inicia em agosto e se estende até dezembro, às quintas-feiras à noite, às 19 horas, no prédio 3 do campus São Lourenço do Sul. O objetivo é criar, promover e fomentar espaços de educação feminista para o fortalecimento de mulheres, ensinar as formas de violência contra as mulheres e as leis de proteção também às mulheres. As atividades também buscam promover o debate para contribuir com redes de apoio entre mulheres do projeto, bem como fomentar o cuidado e o autocuidado entre as participantes e as mulheres em geral. As inscrições estão abertas, podem ser feitas pelo SINS, que o projeto é coordenado pela professora Amanda Mota Castro, da FURG de São Lourenço do Sul. O evento conta aí com certificação de 40 horas, realizada em parceria entre a FURG, a Secretaria Nacional da Juventude, o Grupo de Estudos Feministas Lélia Gonzalez, o Programa de Pós-Graduação em Educação da FURG, a Prefeitura Municipal de São Lourenço e o Grupo MENI, Associação Comunitária de Mulheres Negras. Então fica de olho, a partir do dia 5 de agosto ali começa a programação, os encontros vão indo até dezembro, então bem bacana para se participar, ficar aí atentos, juntos e juntas.
1: Bacana, Rafinha. Rafa, eu tenho um aviso da APTAFURG para trazer aqui, depois eu trago só um destaquezinho de uma notícia, mas é importante aí para todos os servidores e servidoras da universidade. Plano de saúde da Dr. Clean já está aí com o contrato assinado, a APTAFURG já assinou o contrato, garantindo aí aos seus filiados e filiadas a possibilidade de adesão a mais esse importante benefício. E aí, em breve, serão divulgadas todas as informações sobre os procedimentos e orientações para quem tiver interesse em aderir. Quem queira aí tirar dúvidas, pode sim entrar em contato com a APTAFURG, mas em seguidinha, nas redes sociais do sindicato e também do Paralelo 30, a gente vai disponibilizar. Tá? Então acompanhem ali pelo site da APTAFURG e pelo Instagram, @APTAFURG. Rafa.
0: Muito bem.
1: Destaquezinho, dois parágrafos rapidinho da revista Fórum, pode
0: Bora,
1: ser?
0: Bora, vamos sempre.
1: Vou trazer algo aqui que é caríssimo para a gente aqui no Paralelo. PEC torna água direito fundamental e proíbe privatização do abastecimento. E aí o destaque, né, da fala do proponente é: não é mercadoria. Então temos aí o destaque de um deputado federal. Deputado federal Alencar Santana apresentou na última quinta-feira, dia 16, uma proposta de emenda à Constituição para reconhecer expressamente o acesso à água potável como direito fundamental social e impedir a privatização do serviço público de abastecimento de água no Brasil. A proposta inclui a água potável entre os direitos sociais previstos no artigo 6º da Constituição, ao lado da educação, saúde, alimentação, trabalho, moradia e transporte. O texto também classifica o abastecimento destinado ao consumo humano como serviço público essencial e indelegável, que deverá permanecer sob controle do Estado. Esse é só o destaque, não vou trazer a reportagem na íntegra, né, porque é bem extensa, mas penso que nos traz, num primeiro momento, um alívio, né? Em função aí da sempre presente possibilidade de privatização do nosso abastecimento e, ao mesmo tempo, traz uma curiosidade aí, nos faz pensar no momento em que, e se de fato for aprovado e for encaminhada aí para a sanção, como ficam, né, os casos, por exemplo, Sabesp, né, onde já temos aí o exemplo triste, preocupante, né, da privatização do serviço de abastecimento de água, onde já tivemos aí uma série de reportagens, pesquisas, mostrando ali a água turva, a água sem condições nenhuma, né, de ser consumida. Então, fica aí a dúvida de como se, qual seria o encaminhamento, né, o procedimento das as privatizações já feitas, né, no serviço de abastecimento de água e esgoto. E, ao mesmo tempo, nos traz, né, uma esperança de que isso não aconteça mais. Porque sabemos e temos uma diversidade de exemplos, de serviços aí públicos, quando são vendidos, privatizados, né? E a gente sempre traz como exemplo, acho que é o nosso mais recente exemplo de privatização aqui no estado do Rio Grande do Sul, que foi a CE, e o quanto piorou, né, o fornecimento, aí, a prestação de serviço para a comunidade de energia elétrica. Então tá aí, Rafinha.
0: É.
1: Esperançando, né, essa proposta aí de emenda à Constituição. Tem todo um trâmite, né, foi recém apresentado como proposta pelo deputado, tem todo o trâmite dentro do Legislativo, né, Câmara e Senado, para depois, de aprovada, se for ser implementada, sancionada. Né?
0: Tem como deixar as pessoas sem água, né, cara? Não tem como deixar. Indiferente de dívidas, né, tu resolve essas questões, essas dívidas de outras maneiras, de formas administrativas, tu cobra. Tudo bem, a gente sabe que as pessoas, né, é um serviço, ele tem um custo. Né?
1: Uhum.
0: Agora, esse é um dos motivos pelos quais a gente tanto bate na privatização aqui, cara, porque a gente, a água, serviços essenciais, e aí vamos, a água é um deles, né, não deveriam ficar na mão de iniciativa privada, tem que ficar na mão do governo, para que seja feita a distribuição, a cobrança, com taxas que sejam...
1: dentro da realidade.
0: Dentro da realidade das pessoas, dos seus próprios territórios, né? E que não aconteça esse tipo de coisa, né? Porque um governo forte não depende só desta taxa para viver, como uma empresa que quer lucrar com isso. Então, tu consegue fazer com que as pessoas ainda se mantenham, né, com o seu, recebendo a sua água. Não tem como.
1: É um direito, né?
0: É um direito.
1: A gente andou falando sobre essa questão aqui da água no Rio Grande do Sul, né, Rafa? E lembro que trouxemos aí o anúncio, né, da institucional do governo estadual. E, ao mesmo tempo, também buscamos aí as informações que respaldaram o porquê, né, a nossa água no estado do Rio Grande do Sul subiu, né, teve seu valor aumentado. E aí foi em função aí da, né, decisão, né, do governo de, no momento de conceder o auxílio, né, o desconto, fazendo aí a taxa social para famílias que de fato têm o direito, né, residências que têm o seu consumo de água em residências com pessoas que estão aí no Cade Único, que tem por direito respaldado por lei esse benefício da taxa social. O governo do estado decidiu aí encaminhar como uma saída o que deixaria de ser pago, entre aspas, por estas famílias, fosse repassado para outras que não estão aí, né, dentro do benefício. Se não me engano, esse benefício é concedido por direito para famílias que têm até meio salário mínimo por pessoa na família. Ou seja, já é assim, um absurdo, meio salário mínimo. A gente fica pensando, né, como viver com meio salário mínimo, como pagar uma taxa de água altíssima. E aí, ok, se concede um benefício, que a água não vai para R$30, tá? Para quem estava pagando aí 200, 300, não vai para R$30, né? Vai baixar consideravelmente, mas ainda assim fica altíssimo para famílias em situação de vulnerabilidade ou que tem aí acesso ao benefício, e para as outras famílias. Daqui a pouco, quem vive com um salário mínimo vai estar pagando aí R$400 de água, porque foi o caminho, a saída, a estratégia do governo. Então, isso por si já é preocupante, só que tem caminhos, né, Rafa, para questionar, tem a legitimidade aí da população fazer os seus encaminhamentos para questionar essas decisões do Estado. Quando a gente privatiza, acontece o que está acontecendo com a CE Equatorial, né? Uma prestação de serviço precária, condições de trabalho, né, dos funcionários, prestadores de serviços precária. A gente teve uma série de acidentes aí já com funcionários, prestadores de serviço, né? Nem todos são funcionários contratados da Equatorial. E um valor que segue alto. Então, tá aí, né, gente, a nossa preocupação. Rafa, só complementar... Fala, desculpa.
0: Não, capaz, sério? Complementa. Vai.
1: Não, eu complementar uma outra notícia. Queres falar sobre essa?
0: Não. Vai-te embora.
1: Só a gente falou ali, né, da convenção partidária que vai trazer Milei, né, ao Brasil. E aí o Brasil, de fato, tem uma outra matéria, mas só vou trazer o dado, tá? Convenções partidárias para escolha de candidatos começam, então, hoje, segunda-feira, dia 20.

0: Eis, eu vou rapidamente passar assim, um comentário também sobre política internacional, já que estamos falando de Donald Trump, de Estados Unidos, falamos de Copa, tudo a ver uma coisa com a outra. Eu ia dizer o seguinte, que transformaram, né, os Estados Unidos fez uma Copa ali muito, como é que eu vou dizer, muito show, né, que nem é o Super Bowl deles, aumentaram o tempo de intervalo, teve show da Shakira, teve Madonna, bem bacana, foi muito bonito, legal de ver assim os artistas, inclusive até excêntrico, posso dizer, né, o exótico com a entrada do Ronaldinho Gaúcho e do Ronaldo Fenômeno, junto com a Madonna ali. Agora, cara, chega a ser um tapa na cara, né? Tu vê todo aquele espetáculo e todo aquele pedido de amor e, né, love e cores LGBT e tudo mais no estádio. E aí a gente amanhece hoje pela manhã com, né, o presidente Donald Trump ameaçando novas incursões militares em Cuba, tá? E também pela manhã agora, tá, forças americanas atacaram o Irã pelo nono dia consecutivo, nessa segunda-feira, em meio às crescentes preocupações aí com o tráfego marítimo no estreito de Hormuz, tá? Então, os ataques aí continuam, tá? Então é love só dentro do estádio, né? Porque pro resto do mundo não tem love, não, tá?
1: Tem love, não.
0: Em Cuba ali, o Trump fez uma entrevista para a emissora Fox News e disse que muitas coisas vão acontecer em Cuba ainda nos próximos 2 meses, tá? Ao ser questionado sobre as ações, né, o que poderiam ter esse caráter militar, ele respondeu que poderiam fazer o que quisessem em Cuba, tá? Que não seria nada difícil para eles, que pretendem aí, né, intervirem de alguma maneira. Então, só queria comentar, né, dizer a hipocrisia que é, né, este país com este mandatário à frente, né, metendo o dedo dele em tudo que é lado do mundo.
1: É isso aí, Rafinha.
0: 10h28. Estamos prontos para mais um intervalo musical para fechar o bloco.
1: Por
0: e voltarmos para o último, terceiro e último bloco do paralelo. Então vamos de mais som por aqui. A gente vai com um Criolo, Não Existe Amor em São Paulo. Em seguida a gente está de volta.

0: 10:37, Tulipa Ruiz, Cada Voz, e escutamos também Criolo Não Existe Amor em São Paulo. Estamos de volta com mais Paralelo 30, agora sim para o último bloco do programa. Deca, influenciadores Red Pill, irmãos Tate, são presos nos Estados Unidos por acusações de crimes sexuais. Reino Unido pediu extradição aí dos autoproclamados misóginos que defendem a submissão de mulheres. Então, os influenciadores digitais Andrew e Tristan Tate, que são irmãos, foram presos nesse domingo 19 nos Estados Unidos. A extradição já foi solicitada, como eu disse. Acusações que eles precisam responder de estupro, tráfico sexual, agressão. A polícia britânica informou que a dupla foi detida enquanto aguarda os procedimentos legais em andamento. O site estadunidense TMZ publicou na rede social X imagens da prisão dos irmãos em Miami. Os Tate possuem dupla cidadania britânica e estadunidense e são apoiadores do presidente dos Estados Unidos, Donald Trump. O Ministério Público Britânico informou em comunicado que decidiu processar Andrew Tate, de 39 anos, por mais 7 acusações de estupro, 3 acusações de agenciamento ou facilitação de tráfico para exploração sexual, 3 acusações de agressão que causaram lesões corporais, 19 acusações adicionais por crimes relacionados a imagens indecentes de crianças e pornografia. Já Tristan Tate, de 38, será processado por 1 crime de agressão sexual, 2 crimes de estupro, 3 crimes de agenciamento ou facilitação de tráfico de pessoas para fins de exploração sexual. O Ministério Público aponta que os delitos ocorreram entre julho de 2010 e agosto de 2017. Eles dizem assim: essas decisões de acusação ocorreram após o recebimento de um novo dossiê de provas da polícia e elevam o número total de supostas vítimas neste caso para 7, declarou aí Malcolm McHeff, chefe da divisão de crimes especiais do Ministério Público da Coroa. O Ministério Público da Coroa lembra a todos que os processos criminais estão em andamento, que esses réus têm direito a um julgamento justo. Ao site TMZ, o advogado dos irmãos considerou a prisão injusta, alega que os influenciadores têm viajado o mundo nos últimos anos sem incidentes e que os dois têm colaborado com a justiça romena, onde também respondem por crimes. Mas, olha, tia, eu não sei, eu ia comentar, nem tenho mais vontade de comentar. Cara,
1: símbolos, símbolos da cultura Red Pill, né?
0: Exatamente,
1: Rafinha?
0: Exatamente.
1: Tá aí, gente, né? Não sei se...
0: A quantidade de crimes que estão sendo acusados, cara, eu fiquei abismado, cara.
1: A quantidade abismado, e a gravidade, né?
0: Quantidade de estupros, de agressão, distribuição de material, né, de crianças, pornográfico, cara, como é que essa gente anda por aí?
1: Anda.
0: E tem seguidores. Sabe? Como é que anda por aí e tem seguidores? Como é que são influenciadores digitais que estão influenciando alguém, né? Como? Que vergonha, que absurdo. Que absurdo. Essa sociedade que vivemos hoje, né? No mundo. Assim, que absurdo esses movimentos.
1: É, Rafinha. Rafa, vou trazer uma notícia boa, então.
0: Pô, por favor. Por favor. Depois
1: tenta,
0: dessa,
1: né?
0: Eu vou te dizer, cara. Olha que absurdo.
1: Sobre essa notícia que tu trouxe, por óbvio que é pesada, é preocupante, em função de toda a cultura e da repercussão, né? Que esse tipo de... Talvez aí a gente possa dizer ideologia, não sei. Causa, mas também tem uma boa notícia, que é a prisão, né, deles, para de alguma forma barrar isso, né? Mas vou trazer uma super notícia aqui, daquelas de esperançar, trazida pelo Zona de Propulsão, que é, né, um espaço de comunicação muito bacana também, a gente sugere para que acompanhem. E o Zona de Propulsão nos traz ODD Zero. Conheça a plataforma desenvolvida por estudantes para combater as bets. E aí o texto fala que quando o Congresso se cala perante as bets, toda a população intervém. E nessa, os estudantes deram de 10 a 0 contra os inimigos do povo. O Tech do Bem de hoje é um projeto incrível desenvolvido por estudantes da Senac Rio de Janeiro, que é a plataforma odd0.com.br. www.odd.org.br. Vou trazer aqui ODD, o Z é maiúsculo, de zero.com.br. O portal reúne diversas informações sobre as bets e as consequências delas para a população brasileira. São várias informações bem organizadas, intuitivas, de fácil navegação e com uma estética muito específica, a da IA, muito consumida por pessoas que realizam apostas, já que grande parte das plataformas de bets é construída assim. Ainda na versão beta, a plataforma contém também um fórum onde pessoas vítimas desse tipo de aposta podem trocar informações para superar o vício ou até falar um pouco sobre seus relatos pessoais. Os estudantes, sob orientação da professora Gabriela Silveira, também criaram uma extensão de navegador, ainda apenas para o Google Chrome, que bloqueia tudo o que possa influenciar a aposta. Site, pop-up, ads em vídeo, ads em portais e por aí vai. Ainda, o grupo dos desenvolvedores também fez uma calculadora que se baseia nas suas informações, sem coletá-las para te dizer o quanto você pode perder nesse tipo de aposta com valores informados, como renda, gastos fixos e variáveis, tipo de bet e valores de apostas. E aí, bacana, né, que o Zona de Propulsão nos traz, ufa, é um projeto denso, mas é um reflexo de como esses estudantes já estão percebendo como as bets estão destruindo famílias inteiras e como a população age diante desse problema. Uma coisa é certa, a ideia é genial, mas sabemos que devemos aliá-la à cobrança constante dos representantes que permitem o atual cenário de destruição de milhares e milhares de brasileiros. E aí o chamado apelo cobre. Então é isso, importantíssimo cobrarmos das representações políticas que estão aí eleitas e também aproveitarmos para ficar atentos e atentas às candidaturas que estão aí se apresentando para esse pleito, de que também seja, né, uma pauta, algo a ser cuidado, um compromisso com o povo, esse combate às bets.
0: É isso, Dequinho. Pô, olha que problema que a gente tem com as bets, né?
1: E que bacana essa iniciativa.
0: A gente ter uma iniciativa que vá tentar enfrentar isso, né?
1: É
0: importantíssimo,
1: isso.
0: Importantíssimo. Deca, tu vai numa notícia boa, eu trago uma ruim, mas
1: a gente
0: é a vida.
1: Alterna, faz parte.
0: É os altos e baixos da vida, né?
1: Faz
0: a gente
1: parte.
0: Vai. Dois terremotos nos Andes do Peru deixam 6 mortos e 21 feridos. É publicada a notícia agora, ontem, no dia 19. Então, pelo menos 6 pessoas morreram e 21 ficaram feridas após 2 terremotos que abalaram a região andina do Peru, enquanto dezenas de residências ficaram destruídas ou tiveram sua infraestrutura danificada nas áreas afetadas. Informação aí neste domingo da Defesa Civil da região. Os tremores de magnitude 5,1 e 3,7 ocorreram na noite de sábado na província de Chupaca, no distrito de Junín, cerca de 300 quilômetros a leste de Lima, informou o Centro Sismológico Nacional por meio de uma mensagem no X. O primeiro terremoto teve profundidade de 24 quilômetros e o segundo de 18, conforme o Centro Sismológico. O que temos, dizem, né, confirmado até o momento, são 5 mortos, 21 feridos, conforme afirma aí o chefe do Instituto Nacional de Defesa Civil, Luiz Vasques, a emissora de rádio local Exitosa. O funcionário acrescentou que, segundo relatórios preliminares, cerca de 48 residências foram destruídas e outras 18 sofreram danos à infraestrutura, deixando cerca de 300 pessoas afetadas que estão recebendo assistência com barracas para que possam se abrigar. Então, infelizmente, mais um terremoto, né? 2 terremotos seguidos aí, aqui na América do Sul, atingindo então os Andes ali no Peru.
1: É isso, Rafinha. Acontecendo, né? Mais um episódio e uma proporção menor, mas nos deixa aí preocupados, apreensivos e toda a solidariedade à população que está passando, né, por mais essa situação.
0: Até que eu vou fazer um, já que eu trouxe uma ruim, agora vou trazer uma boa,
1: ei,
0: né?
1: Porque aí
0: pra gente inverter, não, pô, agora eu te jogo depois pra tu jogar uma ruim, não, brincando. A gente tem um evento acontecendo em Porto Alegre essa semana, tá? A Semana de Ação Climática de Porto Alegre, aí, que tá reunindo mais de 90 atividades agora, entre o dia 20 e o dia 26 de julho, essa semana. A programação abordando aí agricultura sustentável, comunicação em desastres, resiliência. Então são mais de 90 atividades gratuitas que integram a primeira semana, né, de ação climática, com ações distribuídas aí em diferentes regiões da capital. Reúne organizações da sociedade civil, universidades, empresas, órgãos públicos, coletivos, movimentos sociais, comunidades, com o intuito de debater estratégias de enfrentamento à crise climática e fortalecer as iniciativas voltadas à adaptação, resiliência e justiça climática. A programação inclui painéis, oficinas, rodas de conversa, exposições, atividades culturais, laboratórios de inovação, encontros técnicos e ações de mobilização social. As atividades dialogam com os 6 eixos da Agenda de Ação Climática Global, da COP, abordando temas como transição energética, biodiversidade, sistemas alimentares, cidades resilientes, infraestrutura, recursos hídricos, desenvolvimento humano, inovação, participação social e transição justa. Os encontros ocorrerão em diferentes espaços da cidade, entre eles o Teatro São Pedro, o Multipalco Caldeira e muitos outros. Segundo a organização, a proposta é ampliar o acesso ao debate, fortalecer iniciativas já existentes e aproximar conhecimento científico, gestão pública, setor privado e participação cidadã. Então, muito bacana. Entre os destaques da programação está o painel Menos Metano, Mais Futuro, Segurança Alimentar e Inovação no Cultivo de Arroz, que ocorre amanhã, dia 21 de julho. A atividade discutirá alternativas para reduzir as emissões de metano na risicultura, sem comprometer a produção de alimentos, reunindo pesquisadores e especialistas para apresentar experiências em agricultura de baixo carbono. Então, muito bacana, tá? Tem a matéria é bem extensa, porque traz a programação completa aqui do evento, não vou trazer. Tem no Brasil, de fato, Rio Grande do Sul, na regional, a matéria sobre o evento, tá? Mas, cara, é um evento super emergente que a gente tem para discutir questões climáticas, que estão tão... em voga no momento, porque a gente passa por esses dramas novamente, né, com relação às chuvas, com relação às intempéries no Rio Grande do Sul, que é muito afetado, e a gente já falou várias vezes sobre isso aqui no programa, que não adianta só agir para tentar impedir inundações, né, com tecnologias ou infraestrutura, ou só agir para ajudar e salvar as pessoas que foram atingidas. A gente precisa atacar a raiz do problema, que reside no modo como hoje produzimos e consumimos. Então, discutir essas questões climáticas, pensar outras formas de agroecologia, pensar outras formas com as quais a gente pode desenvolver a economia, isso aí é o que tem chance de causar impacto real no futuro, para realmente mitigar, pausar, parar as questões, né, da crise climática que estão se apresentando para nós muito fortemente, não só no Rio Grande do Sul, como no Brasil como um todo, né?
1: Com certeza, né, Rafinha? Rafa, falando nisso, vou trazer um informe aqui, destaque de utilidade pública, tá? Acessei aqui, chegou em mim, através das redes sociais do vereador Rova Castro, chamando aí a Defesa Civil, faz um alerta, né? Defesa Civil do município do Rio Grande nos diz: em caso de emergência causada pelas chuvas, não hesite em buscar ajuda. A Defesa Civil de Rio Grande está à disposição da população. E aí tem os números, tá? Os contatos. Tem o 199, né, que já é aí um número conhecido da Defesa Civil. Porém, se não conseguir contato através do 199, tem mais 2 telefones à disposição, Rafa, que também funciona aí o celular, né, como WhatsApp. Então, o número fixo, né? 5332338460. E temos ainda o celular, o WhatsApp, 5399-9945-3110. Acabei de colocar nos stories do Paralelo 30, para quem queira ali resgatar e também ajudar a compartilhar, porque é uma informação de utilidade pública importantíssima aí para este momento.
0: Que maravilha, Dequinha. 10h51, deixa eu trazer uma atividade que vai acontecer em São José do Norte. a biblioteca pública está com uma programação aberta de férias aí, e muito bacana, eles inclusive têm uma primeira sessão de RPG da Biblioteca Municipal de Eufrânia da Cunha, com vagas limitadas,
1: aí,
0: inscrições. Que legal, né? Então tá aqui, ó, programação especial de férias escolares, com essa novidade para o público jovem, uma sessão de RPG que acontece hoje, às 14h, destinada a participantes com 12 anos ou mais, tá? A atividade vai contar com 6 vagas, mediante a inscrição prévia, deve estar rolando, as vagas já devem estar preenchidas, né? E além da campanha de RPG, a programação de férias conta com outras atividades abertas à comunidade. No dia 24, às 15 horas, tem uma contação de histórias destinada a crianças de 4 a 8 anos. No dia 31 de julho ainda tem uma promoção de troca-troca literário na calçada ali, das 9 às 11h30 e da 1h30 da tarde às 4h30 da tarde. Uma oportunidade para a comunidade trocar livros, ampliar o acesso à leitura. Então, muito, muito bacana, que baita evento, né? Legal a gente divulgar por aqui, para as pessoas participarem. E fiquei muito intrigado, né? Contente de ver uma atividade como o RPG, que ganhou de novo aí as telas, né? E o amor do público, principalmente o público mais jovem, a partir daquela série do Stranger Things, que né, os atores mirins ali, né, sempre tiveram aquela coisa de se juntarem, aquela para jogarem ali Dungeons and Dragons e tal. E isso meio que deu uma renovada, eu acho, no espírito ali dessa questão da contação de histórias, do jogo do faz de conta, né, que o RPG proporciona, e que é tão bacana, né, tão lúdico, até para tirar as crianças um pouco da frente das telas, né? Esses dias reparei isso, assim, tipo, depois dessa explosão, né, da série, eu vinha passando no meu condomínio ali, que normalmente tu não vê as crianças hoje, né, brincando mais disso, de RPG, assim, desse tipo de coisa.
1: De taco no meio da rua.
0: Exatamente. É celular, é cara no celular, é cara em coisas digitais, né? E eles estavam sentados na frente do bloco, um grupo assim com 4, 5 crianças, assim, jovens, deviam ter 10 anos por aí, 10, 12, e com um escudo assim, desses do mestre improvisado, um deles estava ali narrando, né, a campanha, e os outros com umas fichinhas, e estavam jogando uma sessão de RPG, assim, parecia ser um Dungeons and Dragons sentados no chão, sabe, tipo, totalmente raiz, assim, muito, muito legal. Então, que bacana, ver essa retomada aí, né? Dessa questão, dessa ludicidade aí por parte das crianças.
1: Com certeza, Rafa. 10h54, eu acho que devemos encerrar com música.
0: Então vamos. Vamos embora.
1: Só a minha opinião.
0: Vamos lá, tua opinião vale muito aqui. Vamos embora. Vamos com música, então. A gente vai se encerrando por aqui. Nos despedimos, então, já.
1: Nos despedimos.
0: Ficamos por aqui. Meio-dia deve ter aí as gurias chegando do FM Café. A gente volta amanhã, 9h30 da manhã, ao vivo, aqui no Paralelo 30. Já com mais programação essa semana. Uma boa tarde aí para quem fica na programação da emissora.
1: E uma ótima semana pra gente aí, né? Até amanhã.

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0: Boa tarde, começamos mais uma edição do programa FM Café, hoje segunda-feira, dia 20 de julho, temperatura em Rio Grande de 17 graus, sensação térmica de 16, segundo o site Climatempo. Participe do programa via WhatsApp, o nosso número é 539-9169-8002, agora meio-dia, um minuto. 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A apresentação do programa hoje é minha, Juliana Rodrigues, nos comentários a partir da 1 da tarde, Ana Furlong, na produção Clara Aires Fonseca e na mesa de áudio, Érica Xavier. Boa tarde, Érica.
1: Boa tarde, Ju. Boa tarde, Clara. Boa tarde, quem nos ouve.
0: 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E o projeto de extensão universitária Juntas, Vivas e Livres, Educação Feminista pela e para a Vida das Mulheres, convida toda a comunidade acadêmica externa à Universidade Federal do Rio Grande para a programação do próximo semestre. A série de encontros inicia em agosto e se estende até dezembro, às quintas-feiras à noite, às 7 horas, no prédio 3 do campus São Lourenço do Sul. O objetivo é criar, promover e fomentar espaços de educação feminista para o fortalecimento de mulheres, ensinar as formas de violência contra as mulheres e as leis de proteção às mulheres. As atividades também buscam promover o debate para contribuir com redes de apoio entre as mulheres do projeto, bem como fomentar o cuidado e o autocuidado entre as mulheres. As inscrições já estão abertas e podem ser feitas pelo SINSC. O projeto é coordenado pela professora Amanda Mota Castro. O evento é com certificado de 40 horas e é uma realização em parceria entre a FURG, a Secretaria Nacional da Juventude, o Grupo de Estudos Feministas Lélia Gonzalez, o Programa de Pós-Graduação em Educação da FURG, a Prefeitura de São Lourenço do Sul e o grupo MENE, Associação Comunitária de Mulheres Negras. A programação completa está disponível no portal FURG.br. 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E o Rio Grande do Sul mantém alerta para tempestades, é a notícia que nós vamos ouvir agora.
2: O Rio Grande do Sul está em alerta laranja nesta segunda-feira para tempestades, ventos intensos de até 100 km por hora e queda de granizo. Há risco de corte de energia elétrica, estragos em plantações, queda de árvores e alagamentos. Os acumulados podem superar os 120 milímetros por dia em áreas do oeste, centro e vales. Tempestades também podem atingir a faixa central do estado. A Defesa Civil Gaúcha classificou 36 municípios em condição de possibilidade de eventos severos. Nesse domingo, mais que dobrou o número de cidades que tiveram estragos por conta das chuvas, subindo de 21 para 41. Foram registradas quedas de árvores, bloqueio de vias, falta de energia, além do destelhamento de casas, galpões e escolas. Em Barra do Quaraí, todo o município chegou a ficar sem luz devido a um cabo de alta tensão que caiu sobre a via da entrada da cidade por conta do temporal. Santa Maria registrou ventos de 90 km por hora e danos em residências e nos telhados de duas escolas. E no estado gaúcho, subiu para 19 o número de desalojados, a maioria em Alegrete, seguido de Santa Maria, São Borja, Dona Francisca, Cerro Branco e Vale do Sul. Nesta terça-feira, a condição para chuva intensa se concentra na metade norte do estado, com acumulados que podem superar os 120 milímetros por dia. Da Rádio Nacional em Brasília, Renato Ribeiro.
0: E e em parceria com pesquisadores da Faculdade de Meteorologia do Centro de Pesquisas e Previsões Meteorológicas do Laboratório de Climatologia Aplicada, o CIEX divulga mais um importante documento para o sul do estado. É um boletim de consenso climático e tem como foco a zona costeira e a faixa sul, e destaca que o El Niño já está estabelecido no Pacífico Equatorial e deve ganhar intensidade até o final do ano, influenciando gradativamente a circulação atmosférica sobre o Rio Grande do Sul. Para as precipitações, agosto, os volumes são próximos da média histórica. Setembro já tem a tendência de chuva um pouco mais acima da média e a expectativa é que essas chuvas contribuam para amenizar o déficit hídrico observado na metade sul do estado. A temperatura para agosto e setembro, a previsão indica que temperaturas ligeiramente acima da média climatológica, acompanhando a atuação do El Niño. O consenso técnico aponta confiança moderada nas projeções, com predominância de um evento de El Niño de intensidade moderada a forte. Os dados utilizados para a análise são do NOAA, Clima Prediction Center, e o documento será atualizado mensalmente para acompanhar as atualizações e garantir mais confiabilidade ao material. E está disponibilizado no link da bio do CIEX, é @CIEXFURG. E a Diretoria de Extensão da Pró-Reitoria de Extensão e Cultura convida a equipe dos projetos da Universidade Federal do Rio Grande para integrarem a programação da Rua das Crianças e do Espaço Curioso na 51ª Feira do Livro da FURG. O evento será realizado no Centro Integrado de Desenvolvimento Costeiro e Oceânico, o CIDEC Sul, localizado no Campus Rio Grande, Unidade Carreiros da FURG, no período de 28 de agosto a 3 de setembro. As inscrições podem ser feitas até o dia 5 de agosto no SINSC, por meio dos formulários Rua das Crianças e Espaço Curioso. E para mais informações, escreva para o e-mail dxdiex@furg.br. E agora, 12:07, nós vamos para o primeiro bloco musical do FM Café de hoje. Ai, ai.

0: Agora, meio-dia, 19 minutos, e os riscos enfrentados por crianças e adolescentes no ambiente digital e a necessidade de ampliar as ações de prevenção e proteção foram o foco do seminário ECA Digital, promovido pelo Conselho Municipal dos Direitos da Criança e do Adolescente, com apoio da Prefeitura do Rio Grande. O encontro reuniu profissionais da rede de proteção, gestores públicos, representantes de instituições e de sociedade civil para discutir a aplicação da nova legislação e os desafios impostos pelo crescimento da violência praticada por meio das plataformas digitais. No seminário, dados estatísticos reforçam a preocupação das autoridades. De acordo com o censo 2022 do IBGE, 3.080 crianças de 0 a 14 anos no Rio Grande já foram vítimas de algum tipo de violência. No cenário nacional, 93% das crianças e adolescentes estão conectados à internet e, entre elas, 60% das crianças de 9 a 10 anos possuem conta em pelo menos uma rede social. Entre adolescentes de 15 a 17 anos, 99% tem perfil ativo nas redes sociais. Outro levantamento apresentado, dessa vez no Informativo Epidemiológico 2025, apontou que 19.167 notificações de violência sexual contra pessoas de 0 a 18 anos no Rio Grande do Sul entre os anos de 2018 e 2024. Também foi lembrado um dos casos de maior repercussão no estado, investigado em 2025, no qual um homem de 36 anos é acusado de vitimar mais de 700 crianças e adolescentes por meio do aliciamento virtual ao longo de quase duas décadas. O caso foi considerado como estupro de vulnerável e produção e armazenamento de pornografia infantil. Este exemplo havia sido exposto no Fórum do Plano Municipal contra o Enfrentamento às Violências de Crianças e Adolescentes, ação realizada na Câmara de Vereadores do Rio Grande, em maio desse ano, pelo Comitê Municipal de Gestão Colegiada da Rede de Cuidado e Proteção Social de Crianças e Adolescentes Vítimas ou Testemunhas de Violência. Todos os números apresentados no seminário podem ser ainda maiores devido à subnotificação dos casos e reforçam o uso cada vez mais precoce e intenso da internet, exige atenção permanente das famílias, das escolas e da rede de proteção. Uma das manifestações nesse sentido foi da presidente do Condica, Daiane de Lacerda. Ela explicou que o seminário teve como objetivo preparar os profissionais, famílias e adolescentes para a aplicação da Lei Felca, que é o ECA Digital, atualizada em março deste ano, que estabelece novas medidas de proteção às crianças e adolescentes no ambiente digital. Para o dirigente do Condica, a legislação busca garantir maior segurança, privacidade e desenvolvimento saudável no uso da internet, além de prevenir situações de cyberbullying, exploração sexual e outras formas de violência. Daiane também alertou que muitos casos sequer chegam aos órgãos responsáveis por falta de denúncia. As denúncias de violência contra crianças e adolescentes podem ser feitas por meio do Disque 100, do Conselho Tutelar e dos canais digitais oficiais do governo federal, voltados ao combate aos crimes praticados na internet. A orientação para as vítimas e seus familiares é que procurem qualquer serviço da rede municipal, como escolas e unidades de saúde, para receber acolhimento e encaminhamento. O ECA Digital é a Lei 15.211 de 2025, que altera o Estatuto da Criança e do Adolescente para garantir a proteção integral de crianças e adolescentes no ambiente digital. A lei entrou em vigor no dia 17 de março desse ano e a Lei Felca tem como objetivo assegurar que o uso de tecnologias, plataformas e serviços digitais seja seguro, saudável e adequado à idade, promovendo o desenvolvimento pleno e a proteção contra qualquer forma de dano. E o Brasil e o Google fecham parceria para verificar anúncios financeiros. É a notícia que nós vamos ouvir agora.
1: Quem costuma buscar investimentos ou serviços financeiros pela internet pode ganhar uma proteção extra contra golpes. É que o governo federal e o Google Brasil fecharam uma parceria para criar um sistema de verificação de anunciantes do setor financeiro. A ideia é dificultar a ação de criminosos que usam anúncios pagos para divulgar investimentos falsos, empréstimos fraudulentos, corretoras inexistentes e outros tipos de golpes que circulam na internet. Pelas novas regras, empresas que quiserem anunciar produtos financeiros no Google terão que provar que existem de fato, apresentar documentos, confirmar a identidade dos responsáveis e mostrar autorização dos órgãos reguladores para atuar no mercado. A medida segue o decreto que regulamenta o Marco Civil da Internet e reforça a obrigação das plataformas digitais de agir para evitar a divulgação de conteúdos e anúncios fraudulentos. Na prática, o Google vai conferir informações de bancos, corretoras, seguradoras e financeiras antes de liberar a publicação dos anúncios. A empresa também vai verificar se o anunciante possui autorização de órgãos como o Banco Central, a Comissão de Valores Mobiliários e a Superintendência de Seguros Privados. Depois dessa checagem, a empresa pode receber o selo de anunciante financeiro verificado. Sem essa verificação, o anúncio não poderá ser divulgado. E se forem encontradas informações falsas ou suspeitas de fraude, o selo poderá ser cancelado. O acordo também prevê a criação de um cadastro oficial com informações de instituições autorizadas. A expectativa é dificultar a ação de golpistas que tentam se passar por bancos ou corretoras para enganar consumidores. Outro ponto importante é a proteção dos dados pessoais. O documento determina que todas as etapas sigam as regras da Lei Geral de Proteção de Dados, a LGPD, com medidas de segurança para evitar vazamentos e uso indevido das informações. Da Rádio Nacional no Rio de Janeiro, Tatiana Alves.
0: Agora 12:25, nós vamos para um bloco musical, depois um rápido intervalo, não saia daí.

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A apresentação do programa hoje é minha, Juliana Rodrigues, nos comentários a partir da 1:00 PM, Ana Furlong, na produção Clara Aires Fonseca e na mesa de áudio, Érica Xavier. 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E agora, 12:34, nós vamos para mais um bloco musical.

0: Agora meio-dia, 46 minutos, e o programa de formação continuada na área pedagógica, o Profocap Ciclo 2026, Experiências Formativas na Educação Superior, realiza sua segunda edição na segunda-feira, dia 3 de agosto, com a palestra Inovação na Educação, o papel do professor em tempos de tecnologia. A palestra será ministrada pelo professor Gustavo Severo de Borba, pró-reitor acadêmico de Relações Internacionais da Universidade do Vale do Rio dos Sinos, reconhecido nacionalmente por sua atuação em pesquisas na área de inovação educacional. A atividade marca o retorno das atividades letivas no segundo semestre de 2025 e é voltada a servidores da Universidade Federal do Rio Grande, em especial aos docentes de graduação. O objetivo é fortalecer práticas docentes, promover reflexão sobre os desafios contemporâneos da educação e discutir o papel do professor em um cenário cada vez mais marcado pela presença das tecnologias digitais. A solenidade de abertura está prevista para 13h30 e o início da palestra para as 14h. A atividade será presencial para os participantes do Campus Rio Grande, no auditório do SIDEC Sul, e online com transmissão via YouTube para os participantes do Campus de São Lourenço do Sul, Santa Vitória do Palmar e Santo Antônio da Patrulha. A ação é uma ação organizada pelas pró-reitorias de gestão e desenvolvimento de pessoas e de graduação. E o link para as inscrições está no portal furg.br. E agora nós vamos ouvir o Giro Internacional.
1: Um novo medicamento aprovado nos Estados Unidos pode facilitar o controle do colesterol ruim em pacientes de alto risco cardiovascular. É o primeiro comprimido de uma classe de remédios que até agora só existia na forma injetável. Os estudos mostram que o tratamento é capaz de reduzir em até 60% os níveis de colesterol LDL. A expectativa é que a versão oral amplie o acesso à terapia e melhore a adesão ao tratamento. Na França, o parlamento aprovou a legalização da eutanásia em condições específicas. O procedimento será permitido para adultos com doenças incuráveis que sofram de forma insuportável e possam manifestar a decisão de maneira livre e esclarecida. A lei ainda será analisada pelo Conselho Constitucional francês, que poderá validar ou questionar partes do texto. O debate mobiliza parlamentares, médicos, entidades religiosas e organizações da sociedade civil. Na República Democrática do Congo, pacientes com ebola e profissionais de saúde fugiram de um hospital após a unidade ser invadida por uma multidão revoltada com a morte de uma mulher que havia procurado atendimento para dar à luz. O país enfrenta o 17º surto da doença, com mais de 2 mil casos confirmados e quase 800 mortes desde maio. As autoridades investigam o ataque, que evidencia as dificuldades para conter a doença em regiões marcadas pela insegurança e pela desconfiança da população. Pelo menos 11 pessoas morreram, entre elas várias crianças, em um incêndio que atingiu um orfanato na periferia da capital da Argélia. Outras 19 ficaram feridas. As causas do fogo ainda são investigadas. Testemunhas relataram que vizinhos e equipes de resgate precisaram romper as grades do prédio para salvar as vítimas. O primeiro-ministro argelino visitou os feridos e o presidente do país manifestou solidariedade às famílias das crianças que morreram na tragédia. Com informações da agência Reuters, da TV Brasil em Brasília, Maíra Heinen.
0: Agora meio-dia, 50 minutos, nós vamos para mais um bloco musical, depois um rápido intervalo, e no FM de Café de hoje nós vamos conversar sobre o projeto de extensão Observatório das Juventudes.

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0: 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A apresentação do programa Geminha Juliana Rodrigues, na produção Clara Aires Fonseca, na mesa de áudio Érica Xavier, e hoje nós vamos conversar sobre o projeto de extensão Observatório das Juventudes, e aqui conosco o professor Ricardo Severo. Boa tarde, bem-vindo, professor Ricardo.
1: Boa tarde pessoal que nos escuta, pessoal da rádio, queria agradecer o convite de estar aqui com vocês para falar um pouquinho do nosso projeto.
0: Isso, acho que a gente pode começar conversando, né, como surgiu esse projeto, o tempo que ele já tem de duração. E eu estava vendo no histórico de vocês que às vezes a gente fala do projeto de extensão e pensa só em Rio Grande. E vocês é na região, né? Vocês atuam em outros municípios também.
1: Exato. Então, o projeto Observatório das Juventudes do Sul Gaúcho, ele inicia-se no ano de 2025, né? Mas anteriormente à criação do observatório propriamente dito, as atividades de pesquisa e extensão voltadas à juventude iniciam a partir da minha participação na Rede Juve, que é uma rede ampla de pesquisadores e pesquisadoras de juventude no Brasil, né? E que já faz uma série de encontros há uns 10 anos, né? Nós participamos de atividades da ANPED, da Sociedade Brasileira de Sociologia, da Antropologia e em outros espaços também. E a partir da participação na Rede Juve, eu percebi que era muito importante que a gente tivesse uma representação, vamos dizer assim, aqui na região sul. E é muito comum, é o mais habitual, que se façam observatórios para atividades de ensino, pesquisa e extensão sobre a juventude. E no nosso observatório aqui, nós conseguimos um recurso por emenda parlamentar para fazer as nossas atividades e começamos então a pensar no ano de 2026 atividades de pesquisa e extensão propriamente dito, né? E dando continuidade a algumas outras que nós fazemos em parceria com outras colegas do Brasil, como da UNB, da UFSCar Sorocaba, da USP, entre outros, né? E aí tem alguns projetos que já estão em andamento e outros que, como um documentário que está sendo produzido, coordenado pela professora Cassiane, um projeto de pesquisa sobre juventude que não vai ser só aqui no Rio Grande do Sul, a gente vai fazer em nível nacional. E em dezembro nós vamos ter um encontro de pesquisadores e pesquisadoras do Brasil aqui na FURG, em dezembro.
0: Legal, professor. E vocês atuam nos outros campi também?
1: No momento, a gente está atuando só aqui de Rio Grande.
0: De Rio Grande. Né? E vocês pegam alunos de diferentes cursos?
1: Sim. Nós temos participação de estudantes, muitos das ciências sociais, né? Nós estávamos com um bolsista até agora, agosto, da arqueologia. Tivemos antes da psicologia. Temos um bolsista de mestrado da educação, que é o Vitor Melo, que participa de forma mais cotidiana do projeto, não é? Estudantes da pedagogia e vários outros cursos. Então, o projeto ele não está fechado às ciências sociais, né? Ele está aberto a mais estudantes, mas mais aqueles interessados na área da sociologia, seja sociologia da juventude, da educação, sociologia política.
0: E vocês têm um recorte nas temáticas que são educacionais, laborais, raciais, de gênero, culturais e ambientais também.
1: Exato. O observatório ele é coordenado por mim e pela professora Cassiane, não é? E aí isso acaba juntando os nossos interesses de pesquisa. A professora Cassiane está à frente do ERER, que é de um laboratório de relações étnico-raciais, e ela trabalha mais com essas questões. Eu estou à frente de um grupo de pesquisa chamado DIPEM, que é Dinâmicas Políticas, Estado e Movimentos Sociais, mais voltado à sociologia política e sociologia da educação. E a questão ambiental, ela também está presente, em especial a partir, vamos dizer assim, de uma herança de um professor que tínhamos aqui, que era o Sérgio Barcelos, fundador do DIPEM. Hoje ele está na UFPB, mas ele é da sociologia ambiental e ele tem sido um grande colaborador até hoje das atividades que nós temos que desenvolver voltadas para as questões da crise climática, né? Do que a gente enfrentou no passado e que temos algum risco ainda de, infelizmente, voltar a enfrentar.
0: E esse evento que vocês vão realizar em dezembro, ele vai abranger todas essas temáticas ou é com alguma temática específica?
1: O mote principal do simpósio, do quinto simpósio, é o que a gente chama, tem um conceito chamado de policrise, né? São crises múltiplas. Crise ambiental, como isso que a gente estava conversando agora, crise de representação política, né? Da questão da legitimidade do sistema democrático, que é colocado em xeque por grupos da extrema-direita, também relacionados à questão da educação, respeito a profissionais da educação e também ao processo educativo como um todo. Então, o projeto, o simpósio, ele vai estar voltado para essa ideia de policrises e a gente vai fazer séries de mesas, grupos temáticos, apresentação de documentários sobre essas temáticas, sobre a ascensão da extrema-direita na América Latina, sobre os desafios na educação nos dias atuais, as questões raciais também, o ingresso de estudantes quilombolas na universidade, também da questão ambiental, da questão do espaço urbano e cultura. Então a gente vai tentar dar maior amplitude possível a essas temáticas, né? Com essa ideia de crises múltiplas.
0: Uhum. Tu queria falar?
2: Não, só estou prestando atenção.
0: Quando ela se mexe, eu acho que ela quer falar. Professor, acho que a gente podia falar um pouquinho também. Como é um projeto de extensão, vocês têm ações de pesquisa, que a gente já mencionou nesses eixos, que a gente pode dizer assim, das
1: policrises.
0: Policrises, é. Desses eixos das policrises. Mas também, qual é as ações relacionadas direto com a comunidade?
1: No momento, a principal atividade que está sendo relacionada à comunidade é a produção do documentário que está sendo dirigido pela professora Cassiane, né? Bom, a professora Cassiane trabalha há muitos anos com a temática racial e nesse documentário ela foi em vários quilombos do Rio Grande do Sul para falar com essas comunidades, em especial no ingresso de jovens quilombolas na universidade, especificamente na Universidade Federal do Rio Grande. Então, nesse documentário está sendo feito um diálogo para saber a experiência desses jovens, dessas juventudes, dessas comunidades, quais são os desafios que estão sendo colocados, se é que existem, e eles vão dizer quais são, né, para ingressar na universidade, mas não só ingressar, para se manter nela, né? Então, num documentário vai ser discutido todas essas questões, né, questão racial, questão quilombola, ingresso do jovem no ensino superior. Então, neste semestre, nesse momento, essa é a nossa principal atividade de extensão. E também nós estamos fazendo parceria com eu vou fazer uma injustiça que eu não vou me lembrar, mas é o grupo de pesquisa coordenado pelo professor Leonardo, daqui da Faculdade de Educação.
0: O Léo do Paetes?
1: Exato, do Instituto de Educação, Faculdade de Educação, Instituto de Educação. Nós vamos fazer uma atividade agora em setembro, final de setembro, sobre a questão da privatização nas universidades, da educação pública, perdão, né? Em especial essa privatização da rede estadual, e também vamos discutir a militarização, não é? Isso está sendo coordenado pelo professor Leonardo, ele conseguiu um recurso agora da FAPERGS, teve um edital que ele foi bem sucedido, e tanto eu quanto o professor Cassiano seremos parceiros dele nessa atividade. E, por fim, esta atividade de... Não dá para dizer que é só extensão, né? Porque a gente está pensando necessariamente em agregar estudantes do ensino médio, professores e professoras da rede estadual, né, municipal também, e público de mais interessado, inclusive gestores públicos municipais que a gente gostaria que participasse desse simpósio, porque não vai ser, não que seja pouco, não vão ser só atividades acadêmicas, vai ter voltado também para uma discussão de construção de políticas públicas. Vão vir, a gente tem o objetivo de convidar e trazer gestores públicos que falem sobre as experiências voltadas para a juventude. Então, nessa atividade, ela vai ser de ensino, pesquisa e extensão. Vão ver, por exemplo, a professora Marília Espósito, que é um grande expoente da pesquisa na sociologia do Brasil, o professor Paulo Carrano. Vou fazer injustiça com alguns que eu não vou citar, mas então esse, por exemplo, vou fazer cursos de formação para aprender a fazer pesquisa para jovens de pós-graduação. E vai ter apresentação de trabalhos. Isso é uma coisa que a gente está bem feliz que a gente não conseguiu fazer nas outras edições. Apresentação de trabalho de estudantes de graduação, formato de resumo e pôster, e de pós-graduação em apresentação de em grupo de trabalho, né, e envio de artigos para fazer os anais do evento. Então, nesse momento, o projeto de extensão são esses três, sendo o principal. Como nós estamos na questão eleitoral, a gente queria lançar o documentário agora, mas temos que dar um tempinho a mais. Mas a professora Cassiane quer fazer o lançamento o quanto antes para a comunidade, primeiro para a comunidade quilombola, depois para o público em geral, e depois isso vai ser disponibilizado no YouTube. Esse evento coordenado pelo professor Leonardo sobre privatização da educação no Rio Grande do Sul, privatização e militarização, né? E também esse do simpósio. Nós queremos ainda, até o final do ano, nos sentarmos em um grupo para discutir quais são as atividades que a gente vai fazer no ano que vem de extensão. Isso nós não temos ainda planejados, porque a gente está com uma série de demandas, em especial de pesquisa. Eu peguei, a gente não sei por que eu faço isso, a gente vai pegando uma pesquisa, pega outra e outra e outra, eu estou com umas três ou quatro em andamento.
0: A maioria dos professores que senta aqui fala a mesma coisa.
1: E aí a gente não consegue fazer outras atividades, né? Mas eu estou agora relacionado com uma pesquisa sobre a educação militar, sobre a reforma do ensino médio.
0: A reforma do ensino médio é essa que já está sendo aplicada.
1: Isso,
0: da retirada de algumas disciplinas e a questão do trilha da vida.
1: Posso estar falando projeto de vida.
0: Projeto de vida, trilha da vida.
1: O projeto, então, esse projeto tem uma outra rede, tem a rede Juve, que é de pesquisadores sobre juventude, tem a rede Juvem, que é de pesquisa sobre juventude e ensino médio. Uhum. É uma pesquisa que foi iniciada em 2023 pela professora Vivian Veller, da UNB, que a gente fez uma pesquisa do ciclo em todo o Brasil, em 8 estados, sobre como é que estava sendo a experiência para esses jovens sobre a reforma do ensino médio. E agora em 26 a gente vai começar o segundo ciclo para pesquisar, porque teve a reforma da reforma, né?
0: Uhum.
1: Foi feita uma mudança, uma série de mudanças, e agora além da reforma do ensino médio a gente quer fazer uma pesquisa sobre o pé de meia. Né? Como é que o pé de meia tem sido visto por esses jovens. E agora a gente está fazendo, inclusive, os relatórios sobre o que, que esses jovens gestores e professores acharam sobre essa reforma. Né? Adianto que, na maioria, não tem uma boa impressão sobre a reforma. Né? A palavra desses jovens, desses professores, em especial dos jovens. E também a outra pesquisa vou participar é uma sobre uma comparação Brasil-Alemanha de juventude conservadora e uma outra sobre sociologia da família, em que a gente vai fazer uma análise sobre como é o núcleo familiar um dos principais, se não principal, para a construção da visão de mundo da família, homem, mulher, criança, etc. e tal, né? Sobre os fenômenos políticos de toda a ordem. Né? Então, é difícil de organizar, mas a gente dá um jeito, então acaba não conseguindo fazer tantos projetos de extensão quanto gostaríamos, mas nós damos um jeito.
0: E vocês, falou que é o segundo ciclo, né, do ensino médio, vocês já fizeram a avaliação do primeiro ciclo, que também teve essa percepção negativa dos professores e dos alunos? E agora vocês estão indo para uma segunda avaliação, é isso?
1: Isso, a gente vai fazer agora um segundo ciclo, porque houve uma série de mudanças, né? Não muito grandes, mas significativas. Mas o que eu posso adiantar é uma coisa dos resultados do primeiro ciclo, né? Primeiro que a gente fez em 8 estados, eu não vou me lembrar muito bem, assim, mas acho que Amazonas, Bahia, Ceará, Minas Gerais, Distrito Federal, São Paulo, Rio Grande do Sul, está faltando algum que eu vou me esquecer, mas foram mais de 200 estudantes em mais de 20 escolas, mais de quase 40 grupos de discussão, que eu fiz análise só dos jovens, assim, né, sobre diversos tópicos. Primeiro, sobre o que eles estavam achando sobre a mudança e a avaliação propriamente do novo ensino médio. De mérito, eles acham, bom, é bom ter alguma coisa que venha a modificar, mas esse que existe, ele não está nos ajudando. nós não estamos satisfeitos, porque isso generalizado foi feito de supetão, foi feito de uma forma muito brusca e desorganizada. A gente não consegue compreender, eles perceberam, os professores não entendem o que está acontecendo, como é que nós vamos entender? Porque foi imposto aos professores, né? Uhum. E aí tem a segunda questão, que está relacionada à propaganda do novo ensino médio, que é de dar protagonismo aos jovens. Primeiro, não se dá protagonismo. Protagonismo se toma, né? Se pega, uhum, e se faz. E eles comentam, na sua maioria, não estou sendo protagonismo, porque eles me impuseram isso. Estão dizendo o que eu preciso fazer e o que eu não preciso fazer. Tiraram as disciplinas que eles achavam as principais. Uhum. E sempre vai ter aquela variação. Alguns vão preferir matemática, física, química, português, mas é, de modo geral, uma queixa da redução das humanas, história, geografia, física, sociologia.
0: Sociologia.
1: Também biologia, química, essas, física, também uma redução significativa. Às vezes, acham interessante algumas propostas de alguns itinerários, algumas trilhas, aqui a gente chama trilha, né? Mas algumas eles percebem que é totalmente inútil. Por que inútil? Porque eles compreendem que há uma construção desta proposta que não está relacionada aos seus desejos pós-ensino médio. Qual é? E aí tem uma outra coisa de uma mitologia que se o jovem hoje em dia, estudantes de ensino médio, não querem fazer ensino superior hoje em dia. Resultados dessa pesquisa demonstram que isso é uma grande mentira.
0: Mentira.
1: Uma bobagem. Na sua, não vou dizer a totalidade, mas só a grande maioria, esses jovens querem fazer ensino, ensino superior. E compreendem que essa reforma do ensino médio dificulta a realização do Enem. Porque coloca trilhas, coloca caminhos que não ajudam na realização da prova. E eles colocam, em comparação, por exemplo, com o ensino privado. Pô, o ensino privado, houve uma reforma, mas eles não reduziram a química, a física, a biologia. E eu estou em uma situação de desvantagem. E aí eu tenho que... Engraçado as maneiras que eles arranjam para conseguir fazer o Enem. Bom, eu tenho que fazer um cursinho popular, porque não tenho dinheiro. Aí o cursinho popular, além do horário da minha aula, eu tenho que fazer de noite. Então eu vou ter que estudar manhã, tarde e noite. Eu tenho que matar a aula para estudar. Porque eles têm que deixar de... enfim, é oferecido... Eu vou dar um exagero, mas existe, tá? Fazer um cursinho para fazer bombom. Durante as aulas do... Eu não quero aprender a fazer bombom, eu quero fazer a aula de química, de sociologia, então eu tenho que estudar e eu tenho que matar a aula para fazer isso.
0: Que eu ia comentar, professor, não querendo interromper o seu raciocínio, mas claro, já interrompendo, quando as trilhas foram criadas, se vendeu muito isso, né? Que era um anseio dos alunos, aqueles dados de vozes da cabeça de alguém, que era um anseio dos alunos aprender sobre empreendedorismo. Que o foco seria empreendedorismo. Exato. Nessas trilhas.
1: E isso é perfeito, porque aí dá uma chave da fala de muitos jovens. Existem aqueles que querem o empreendedorismo, mas eles são assim, uma exceção. São muito poucos. E eu percebi que são restritos a alguns estados, como, por exemplo, Minas Gerais.
0: Uhum.
1: Né? Mas na sua grande maioria... sendo repetido na grande maioria, né? Mas é porque isso foi muito batido por esses jovens nas discussões. Assim. Eles colocam que essa ideia de empreendedorismo não faz sentido para a gente. Eu não tenho nenhuma pretensão de aprender isso, porque isso não é útil para mim, não são parte dos meus anseios, meus desejos, e o que é ensinado como ideia de empreendedorismo não está relacionado com as nossas realidades. E aí a gente pode utilizar um conceito que eu quero trabalhar a partir desses dados, a ideia de emprecariado. A ideia de empreendedorismo, como ela é construída para esses jovens, ela está relacionada necessariamente à ideia de precarização do trabalho, só que não compreendendo o trabalho no formato CLT ou de emprego. Mas que a pessoa vai se autoempregar, vai ser autoempreendedora, uhum, em situações extremamente precárias. E aí, junto com isso, vem necessariamente uma construção de discurso e de lógica que é necessariamente o Estado que atrapalha a construção de caminhos empreendedores. Então, existe uma construção de um Estado como inimigo desse jovem. E aí... muitos desses jovens rejeitam esse discurso, dizem, isso não faz sentido para mim. Não é esse o meu inimigo. Eu não quero ser esse tal de empreendedor, porque esse empreendedor que vocês estão me ensinando, primeiro, vocês não estão ensinando nada útil para mim. E isso não é aplicável à minha realidade. Existem alguns que gostam do empreendedorismo, mas não no sentido que eles gostam de caminhos, por exemplo, de educação financeira. Isso apareceu como um desejo deles. Eu quero aprender educação financeira porque eu quero saber como fazer meu imposto de renda. Eu quero saber, ao invés de botar meu dinheiro no tigrinho, como é que eu faço para botar num cofrinho, etc. Uhum. E tal, coisas de ordem pragmática, né? E que, de fato, é interessante. Mas não tem necessariamente uma relação com essa ideia de ser empreendedor de si. E essa ideia de empreendedor está relacionada necessariamente com a ideia de emprecariado. É uma precarização da forma como tu se relaciona com o trabalho a partir da autoexploração. Porque tu percebe que tu não te percebe sendo explorado quando tu vai trabalhar para um aplicativo, por exemplo. Tu acha que está sendo empreendedor, quando tu não está sendo. Né? E também, agora me fugiu um outro exemplo, mas tem muita relação com... Eu fico me lembrando muito das falas deles, né? E a gente vai pegando isso. Por exemplo, eles querem estudar. Bom, eu quero, os caras querem me ensinar a ser empreendedor, mas o que eu não tenho esse desejo, eu quero fazer um ensino superior para ter melhores condições de vida. Então, eu tenho meu caderno, meu lápis e um sonho. Para mim, isso me marcou. Assim, o sonho de entrar no ensino superior é uma coisa que ela ainda é muito presente. Uhum. Né? E às vezes a gente dá uma atenção muito grande, equivocada, para o tal do influencer de mídia social que diz que hoje em dia o jovem não quer mais isso e a gente acha que aquilo é a realidade. Isso. Não é. É um discurso, né? Que ele toma uma grande proporção, mas não é a realidade. Mas o que é a realidade, por exemplo, é que esses jovens não querem ser CLT. Não porque CLT é CLT da forma, mas é porque geralmente, na maioria dos casos aqui no Brasil, essa relação de trabalho, ela é pouco remunerada. Então, não é uma queixa contra a forma CLT, é uma queixa contra a baixa remuneração. E essa que é a queixa desses jovens. E eles estão certos, né? Só que a fuga para essa precarização da CLT não é, na visão desses jovens, e tal, da ideia de empreendedorismo de si. Isso é uma falsa resposta que continua sendo martelada por grupos que criaram o novo ensino médio e que continuam ainda tendo uma grande influência nesse novo ensino médio. Novo ensino médio, né?
0: É o novo do novo.
1: É.
0: Professor, eu ia fazer uma pergunta, mas acho que eu vou pegar o tempo do intervalo, então eu não vou fazer. Uhum. A gente faz uma música, bota o intervalo e aí a gente volta no segundo bloco para falar desse assunto, porque eu sei que a resposta vai ser longa e aí vai estourar nosso tempo de sair para o intervalo. Nós voltamos já já, não saia daí.

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0: nós voltamos com o último bloco do FM Café de hoje. Aqui conosco nos estúdios o professor Ricardo Severo. Nós estamos conversando sobre o projeto de extensão Observatório das Juventudes.
1: E eu gostaria, assim, de fazer uma pergunta que eu fiz no intervalo.
0: Ah, agora é oficial.
1: Vou repetir, né, e vou contextualizar a minha pergunta, que é sobre... alguma parte, né, algum projeto do observatório que olhe para essa juventude que não está sendo escolarizada, né, dentro da ideia de educação formal. Uhum. Né, e faço essa pergunta, né, agora contextualizando novamente, porque quando olho para o lado, assim, no meu bairro, os jovens que eu conheço... moro num bairro periférico, né? Moro aqui na zona oeste da cidade de Rio Grande. Os jovens que eu conheço, eles já constituíram família, eles estão trabalhando 12 horas do dia deles, né?
0: A maioria conclui o ensino médio?
1: Não.
0: Não.
1: Sem conclusão do ensino médio. Mas a escola formal já não faz mais sentido, entendeu? Já estão numa outra perspectiva de vivenciar o mundo, assim. E estão em subemprego, né? Estão vivendo a precarização da vida muito cedo. Então, eu fico pensando, né, de que forma a gente consegue olhar para esse jovem e trazer uma pesquisa acadêmica, né, dados, uhum, para conseguir, pelo menos, avaliar nessa realidade.
2: Perfeito, Eli. Vamos lá. É bom. Primeiro, em questão de dados, assim, para explicar, às vezes, a dificuldade.
1: Uhum.
2: Se a gente pegar a faixa etária de jovens que tem que estar no ensino médio, uhum, né, a gente vai pegar até 18, 19, 80 e poucos por cento dos jovens está no ensino médio.
1: Uhum.
2: Aí vai sobrar uns 15, 16 que não estão, né? Mas aí depois de 18, 19, 20, isso com certeza de não escolarizados vai aumentar absurdamente.
1: Sim.
2: Então a primeira dificuldade que nós temos é de conseguir recurso,
1: uhum,
2: para chegar essas pessoas para fazer pesquisa. Parece que eu estou naquela coisa do pobrezinho, então, mas de modo geral a área das humanidades ela tem muito menos recursos para, uhum, fazer pesquisa, em especial quantitativa. Então esse é o primeiro desafio.
1: Uhum.
2: Por si, não justifica de não haver pesquisa, né? Mas é mais fácil, bom, eu justificar recurso para fazer pesquisa para 80 e poucos por cento das juventudes.
1: Uhum.
2: Porque não vou conseguir dinheiro suficiente para fazer pesquisa com esses não escolarizados. Mas eu estou com a felicidade de ter conseguido recursos de emenda parlamentar,
1: uhum,
2: que vai ser possível fazer uma pesquisa de opinião em nível nacional com jovens da faixa etária de 16 a 29. Só, não vou pegar de 15 a 29, que é a definição, vamos dizer, né, de juventude aqui no Brasil, mas mais é, sei lá, técnica.
1: Uhum.
2: Né? Vou pegar de 16 a 29, porque é um dos elementos que a gente quer pegar também daqueles que poderiam já votar e votam ou não. Né? Então a gente vai fazer nessa faixa etária. E aí nós vamos fazer essa pesquisa não em ambiente escolar, a gente vai fazer em ponto de fluxo.
1: Uhum.
2: E a ideia é que a gente faça... vamos tentar fazer não só em capital. A gente quer fazer capital e uma cidade do interior.
1: Uhum.
2: Se não houver recurso suficiente, a gente vai fazer só nas capitais. E aí também a outra justificativa, que é a dificuldade. A gente não consegue pegar muitas cidades do interior porque não tem recurso suficiente, né?
1: Uhum.
2: E a maioria da população está, ou boa parte está, nas capitais. Mas aí também vai, sim, mudar muito o perfil. Bom, feita a pesquisa... que eu acho que é fundamental a gente compreender, sem ditar regra,
1: uhum,
2: fazer políticas públicas, a gente precisa primeiro ouvir o que esse pessoal quer.
1: Sim.
2: O que esse pessoal vê do mundo, né? Então, e aí entra essa questão de por que também estão saindo o ensino médio, a questão do novo ensino médio expulsou muitos jovens, porque agora boa parte se tornou ensino integral.
1: Uhum.
2: E nessa pesquisa que eu estava comentando com vocês, eu não tenho como fazer, porque eu tenho que trabalhar, eu tenho que ajudar em casa e tal. Então, eles foram expulsos da escola. Foram expulsos.
0: Porque tem uma carga horária que tem que ser no turno inverso.
2: É, tem que ir. E, às vezes, mesmo que não tenha nada, tem que estar lá. Né? Às vezes, conta com compreensão de direção, de docentes, mas não necessariamente vai ser assim. E também não existe oferta em quantidade suficiente para o EJA. Então, existem N desafios. Então, é fundamental, no meu entendimento, mesmo que sejam, sei lá, 15% nessa faixa etária, mas depois aumenta muito, que a gente escute essa juventude, não só em relação aos seus anseios ao mundo do trabalho e educação, mas também em relação à participação política.
1: Com certeza.
2: Em relação à sua vida no bairro, na cidade, né? Sobre segurança e outras dificuldades que eles vivem no cotidiano. Por que às vezes as pessoas buscam algumas respostas que, para a gente, de princípio, a gente antagoniza, sem saber as razões por que eles escolheram aquilo? Como, por exemplo, eu vou tentar relacionar, porque fica mais fácil para eu dar exemplo, com aquilo que eu tenho pesquisado, né? Por que alguns jovens... E eu não estou justificando, porque as pessoas confundem quando eu falo isso, que eu estou justificando a existência. Tá? Uhum. Eu estou analisando. Por que alguns jovens em famílias, eles querem que tenha escola militar? Por que alguns professores querem que tenha escola militar? Estou dizendo que escola militar não é a solução no meu entendimento. Mas eu tenho que entender as justificativas que eles dão para escolher esse modelo. Né? Aí vai aparecer, por exemplo, professores, é segurança. Eles conseguem dar aula para os estudantes que estão prestando atenção.
0: A remuneração não altera, professor?
2: Não.
0: É a mesma?
2: Não, é a mesma. Mas existe uma diferença, pelo menos no que eu tenho acompanhado, isso não é geral, e também existem diferentes tipos de escola. Tem a escola cívico-militar que se impõe àquela escola, ela é militarizada, e tem escolas que são militares como a Tiradentes, né? Já tem, tipo, em Porto Alegre desde a década de 80.
0: Pelotas
2: desde a década de 2011. Que é a escola onde eu tenho feito a pesquisa, né? E tem diferenças. Mas, e aí, isso tem uma relação também com uma construção sócio-histórica do Brasil. Que no Brasil, desde a República, se funda a República como? Com um golpe militar. Depois é a Nova República. Golpe militar. E a gente vai, a partir desse período sempre, de militar, militar, militar, então, no nosso inconsciente, de modo geral, tá? A nossa sociedade, de modo geral, é muito autoritária. Brasileira. E isso faz parte do nosso inconsciente. Nessa parte do inconsciente, até a própria forma como os militares tratam, não estou dizendo todos, mas a maioria, assim, também não é aquela coisa, tipo, consciente. Mas é o paisano. O paisano é desorganizado. O paisano tem quem tem a capacidade de organizar e de hierarquizar a sociedade é o militar. O militar, ele é competente para tal. Só que não é só o militar que compreende assim. Porque a dominação acontece quando o dominado aceita a dominação. Então, boa parte da população, boa parte da sociedade, ela aceita e prefere que seja organizado por militares, porque são eles que têm a competência de me disciplinar e de me organizar e de me deixar seguro. A gente abre mão porque a gente se acha incompetente dessa organização societal. Né? Isso é uma quase generalizado. Só que faz parte, aí estou partindo uma perspectiva bourdieusiana da compreensão da sociedade, né? Porque a escola vai ser um espelho da sociedade. E numa sociedade cada vez mais conservadora, qual é a tendência de escolarização? É uma escolarização tendencialmente mais autoritária. Mas autoritária é para quem? Quem é que precisa da autoridade para ser organizado? É toda a sociedade? Não. Geralmente vão ser as famílias, a parte da sociedade que é oriunda de classe popular, classe média a classe popular. E aí, na inteligência, vamos dizer assim, nas elites, não precisa, porque eles, né, eles são iluminados, pelo menos a gente tem essa percepção, né? Então, se dá essa perspectiva de uma educação mais liberal. Isso é não só uma hipótese, mas também acaba a gente sendo percebido a partir... A gente começou a falar de juventude, não... Mas é porque isso faz parte, inclusive, do discurso que a gente estava conversando no nosso...
0: A gente estava conversando no bloco anterior da questão da importância do núcleo familiar.
2: Exato, estava conversando da importância do núcleo familiar e também do crescimento de uma visão machista a partir de um empoderamento das mulheres jovens da periferia, né? Uhum. E quais são as respostas que alguns jovens homens encontraram para essa pretensa perda de poder, né? E isso faz parte também dessa nossa construção de sociedade. Essa ideia do militar, de um masculinismo hegemônico. A gente vai usar uma autora que eu acho interessante, Howie Connell. E na nossa juventude atualmente, isso é muito mais forte. Porque a juventude, no momento, ela parte da percepção daquilo que é dominante, né? Não vai ser necessariamente assim. Todos os jovens vão ser conservadores? Não. Isso também é uma imprecisão. É uma parte de um mito, não sei. Vocês são muito mais jovens, mas quando eu era jovem tinha o mito do gaúcho politizado. Né? E hoje em dia existe o mito do nordestino politizado. Isso são momentos históricos que tendem a se manter até que alguma coisa venha, eles mesmos se transformar, uma coisa de fora venha transformar. Né? São disputas, são lutas, né? E a juventude, ela, mesmo sendo conservadora, revolucionária, qualquer coisa que o seja, é o grupo fundamental da sociedade que traz o novo. Independente do que seja o novo. Seja para uma mudança de uma sociedade melhor, seja para farmar aura ou qualquer coisa que o valha, né? Mas é sempre a juventude que traz o novo. Uhum. E a gente tem que necessariamente pegar essa parte da juventude que está não escolarizada, porque ela é fundamental para compreender esses fenômenos, em especial, não só, né, mas em especial das periferias, né, classes populares.
0: E essa pesquisa, ela já tem previsão? Acho que o professor mencionou que já que estava captando recurso.
2: O recurso, ele já está captado e eu tô... Não, eu não vou entrar em muitos detalhes, mas eu sempre tenho uma relação muito conturbada com o Conselho de Ética da Pesquisa, né? Tem uma N dificuldades, porque o Conselho de Ética na Pesquisa, ele não é responsável pela ética, é responsável pela revisão ética. Mais importante, os conselhos de ética, eles são dominantemente da biomedicina. Quando a gente vai fazer o registro da nossa pesquisa, a gente vai entrar no Ministério da Saúde, da Plataforma Brasil. Ele é todo pensado para a área da medicina. Ele diz, não, mas tem sei lá o que e tal. Mentira. Tudo voltado para a área da medicina. A gente tem que fazer adaptações para colocar lá. E aí eu estou submetendo agora para a Plataforma Brasil, para ser avaliado pelo Comitê de Ética da Pesquisa, mas essa primeira parte ela não precisa, porque pesquisa de opinião não é da competência do Comitê de Ética da Pesquisa. É só porque depois eu quero fazer entrevista com jovens. E aí na parte qualitativa, nós precisamos, com razão, né? Porque a ética é do pesquisador e da pesquisadora com o pesquisado. A gente faz pesquisa com pessoas, não em pessoas. E aí a gente vai sempre entregar o termo de consentimento, de assentimento, vai explicar o objetivo da pesquisa, né? Para entender o fenômeno em profundidade. Mas nesse primeiro momento, a ideia dessa parte quantitativa é fazer em setembro. Em nível nacional, a gente quer fazer em setembro, né? E vamos fazer nas 5 regiões. A ideia inicial é fazer uma amostra de uns 1.200, 1.200 a 1.500 questionários aplicados com esse recorte de divisão regional, né? Sudeste, Sul, Norte, Nordeste e Centro-Oeste, a partir da proporção populacional de cada região, né? E aí a gente vai voltar a pesquisa para essa questão da educação, do trabalho, da política, da educação, trabalho, da política, principalmente. Tem um outro elemento que eu estou me esquecendo agora, mas esses são os três principais.
0: Acho que era segurança, não é?
2: Segurança, ela vai entrar
0: junto com a política?
2: Junto com a política. Né? Porque isso pode ser um desdobramento que não se... Você já deve ter visto ou participado daquela. Qual o principal problema do Brasil?
0: Uhum.
2: Né? E aí sempre aparece. Sempre vai aparecer, por exemplo, corrupção. Corrupção vai ser um dos primeiros. Né? Uma certa série de variação, certa variação a partir da perspectiva ideológica. Mas hoje em dia, a segurança, saúde. Segurança, saúde e trabalho aparece como elemento principal, mas sempre a corrupção aparece ainda. Né? Então, ela vai entrar na parte, provavelmente, qualitativa. Não no primeiro momento.
1: E como é que é a recepção e o engajamento desses jovens e dessas jovens, né, com os projetos do Observatório de Juventude?
2: Tu fala que é dos jovens...
1: Que já participaram de ações, que já...
0: Não tem uma certa... Eu acho que eu tenho, não tem uma certa resistência em participar da pesquisa?
1: Não era nem uma resistência, mas assim, tipo, qual a perspectiva deles sobre a participação nessas atividades, assim, de... Não tô conseguindo achar o que eu quero falar, assim. Mas é mais no sentido de, tipo, de achar que, nossa, que coisa horrível que eu tô participando disso, ou que coisa boa, que eu quero me engajar nisso, quero
0: saber
1: mais.
0: O que vocês
1: mais.
0: Vão fazer com isso?
1: É, tipo, por que a minha opinião é importante para vocês?
2: Bom, nesse momento, a gente não tá ainda na relação com a comunidade no nível de extensão para fora da universidade, né?
1: Uhum.
2: Sem ser esse projeto do documentário,
1: sim,
2: da privatização da educação e do simpósio. Mas nós queremos fazer, a partir da pesquisa, né, a partir do acúmulo do simpósio e também das conversas no observatório, pensar em projetos em que a juventude venha a pautar,
1: uhum,
2: aquilo que eles acham interessante, não só em termos de pesquisa, mas em termos de, por exemplo, construção de política pública.
1: Sim.
2: Só que, no meu entendimento, a gente precisa primeiro fazer um levantamento, uma análise daquilo que eles pretendem, porque a gente não vai fazer aquela coisa de implantar um projeto de extensão, entendeu?
1: Uhum.
2: Então, agora a gente vai fazer discussão sobre gênero, ou vamos,
1: sim,
2: discutir agora o parlamento jovem. Eu não gosto de fazer coisas já montadas de antemão quando é extensão.
1: Uhum.
2: Né? Então, eu primeiro, junto com o nosso grupo, quero fazer não só uma discussão interna do observatório, quanto essa pesquisa, para saber o que a gente vai elaborar enquanto extensão. Por exemplo, tem uma iniciativa que eu acho muito interessante do município, que ganhou um recurso federal para um centro de juventude.
1: Uhum.
2: Não é? Se eu não tenho nada, eles vão fazer curso de formação profissional para alguma coisa. O que eu gostaria de saber, por exemplo, vou fazer a pesquisa com esses jovens e eu quero primeiro saber os anseios em relação ao futuro deles.
1: Uhum.
2: O que eles gostariam de pensar enquanto trabalho e o que eles veem como possibilidade. E o que eles excluem. Então, por exemplo, nessa pesquisa que foi feita sobre ensino médio, disseram que, bom, empreendedorismo para nós é bobagem. Então eu não vou fazer um curso para ensinar a ser empreendedor, ou fazer tal coisa, não, ensinar coisas. Não. O que nós gostaríamos de aprender é robótica.
1: Uhum.
2: Mas eu preciso, primeiro, para saber, para montar isso, a gente precisa conversar com eles. Então, a gente não está nessa fase ainda de construção de um projeto de extensão em que eles venham a participar. A gente não tem nem recurso ainda, por enquanto, para isso. Né? Então, é uma coisa que a gente está pensando para construir no ano que vem.
0: Sim, vocês estão na fase ainda de... Vai ser a fase de pesquisa, de mapeamento.
2: Isso, e eu tenho que é mais a minha característica também, né, gente? Eu tenho mais uma relação com a parte da pesquisa. Não que eu não faça extensão. Fiz extensão por muitos anos num projeto chamado Debates Escolares. Eu gostava muito, muito, muito. A gente fazia aula no Loreia. Foi, inclusive, por iniciativa de uma estudante da economia. Que ela... queria fazer uma atividade na escola e tal. Eu disse, não, tu vai para a escola, tu vai conversar com eles e discutir o que eles querem conversar, o que eles querem discutir, o que eles querem aprender. E o projeto ele era esse. Parece de ensino, mas era ensino de extensão. Né? Então, eu acho que é preciso, primeiro, que eles participem da construção. Né? Que a ideia da extensão é essa.
1: Sim.
2: Inclusive, meu projeto esse ano, em razão dessa dificuldade, ele pedindo bolsista, e foi bem feito, não foi aprovado, porque eu não estava ainda com essa etapa de, bom, o que eles vão participar e vão construir junto, porque eu não tenho ainda.
1: Uhum.
2: Eu não tenho esse recurso ainda de mensuração de desejo dessas juventudes, né?
0: Professor, a gente está nos nossos últimos minutos do FM Café. Quem está nos ouvindo, que é estudante da FURG e tiver, a gente sempre faz esse serviço, tiver vontade de entrar no projeto, tiver vontade de fazer pesquisa com vocês, de se inteirar das ações do Observatório das Juventudes, como é que faz?
2: Nós estamos com um espaço físico. Se o pessoal botar no Google Maps, é ainda onde aparece o Prograde. Tá. Antigo endereço da Prograde, que fica um prédio onde está o ICMBio. Uhum. Tem uma sala bem no meio, entre a biblioteca e o prédio 6. Nós temos uma sala ali, que é onde está funcionando o observatório. Podem nos procurar ali, né? Geralmente nós estamos à tarde. Temos um perfil no Instagram, que eu preciso consultar aqui para lembrar o nome. Não tínhamos um nome melhor, mas é Observatório Juventude Sul. Tudo. Uhum. Observatório Juventude Sul. É o nosso perfil no Instagram. Podem procurar a mim no ICHI ou a professora Cassiane, né? Estamos ambos na sala 7 lá, pode mandar e-mail também. ricardosevero79@gmail.com. E nós vamos, de alguma forma, tentar. Quem tiver interesse, receber para ou ouvir no que gostaria de participar ou tentar encaixar nas atividades que nós estamos realizando atualmente. Né? Além do observatório, acaba rolando junto em companhias reuniões dos grupos de pesquisa, por exemplo, do DIPEM, que eu coordeno, ou do ERER, que a professora Cassiane coordena, né? Uhum. Com encontros quinzenais.
0: E nós vamos nos organizar para divulgar em dezembro a atividade que vocês vão realizar aqui na FURG, né?
2: Isso, de 2 a 4 de dezembro, inscrições gratuitas. Tem um e-mail, já tem inscrição pelo SINSC, tudo, de novo, gratuito. Pode, jovens, enfim, pesquisadores e pesquisadoras de graduação podem enviar seu resumo para apresentação de pôster. Estudantes de pós-graduação podem enviar seu resumo expandido para depois envio de artigo para participar dos anais, né? E também das atividades que vão ter no seminário, palestras e assim por diante. Vão ser muito bem-vindos e bem-vindas.
0: Professor Ricardo, obrigado pela disponibilidade.
2: Eu que agradeço o convite novamente.
0: Nós agradecemos a participação e voltamos amanhã. A todos uma ótima tarde.

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É, essa próxima aqui. É uma das minhas favoritas do disco, de Adrenalizou, né, do disco. Porque eu lembro que um dia eu vivi um negócio meio turbulento, assim. Tipo, várias coisas doidas, assim, acontecendo. E no outro dia, pô, foi tudo muito irado. Na verdade, foi o contrário. Num dia aconteceu uma coisa muito irada. E no outro dia, aconteceu um negócio, tipo, turbulento, assim, sabe? E eu fiquei pensando, meu, como eu queria que hoje fosse ontem, saca? E aí eu fiquei com aquilo na cabeça, pô, queria meu dia como se fosse ontem. Como se fosse ontem. E aí, de repente, veio a música, assim, sabe?

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1: 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O Pipoca abraçou, foi na porta da minha casa lá, botou pânico em todo mundo, 3 horas da tarde não tava lá.
2: Vai ver. É, mas aí, bro, ó, tem uns tipos de mulher aí, tuta, que não dá nem pra nem comentar.
1: E eu nem sei quem é os malucos, isso que é foda.
3: Ih, vamos atrás desses Pipoca aí e já era.
1: E atrás de quem? E aonde? Sei nem quem é, mano. 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
4: E aí, bandido mal, como é que é, meu parceiro?
5: E aí, Abrão? Firmão, tudo?
4: Firmeza total, Abrão. E a quebrada aí, irmão?
5: Tá pampa. Aí, quer saber do seu pai aí? Lamentável, hein, tudo? Meu sentimento mesmo, hein, mano?
4: Vai vendo, bro. Meu pai morreu, nem deixaram ele me enterrar no meu coroa, irmão.
5: Você é louco. Você tava onde na hora, mano?
4: Tava batendo uma bola, meu. Tendo uma neurose, irmão.
5: Aí foram te avisar.
4: Primeiro me avisar, mas tá firmão, bro. Tô firmão. Logo mais tô indo na quebrada com vocês aí.
5: É quente. Na rua também tá fácil não, moro tudo. Um juntando inimigo, outro juntando dinheiro. Sempre tem um pra testar sua fé, mas tá ligado. Sempre tem um corre mais pra fazer. Aí, mano, liga nós aí qualquer coisa, tá ligado, mano. Lado a lado nós, até o fim, moro.

0: Vida louca.
1: E aí, Bruno, tá aqui dentro, mas demorou, truta, tá ligado longe, irmão.
0: Não, truta aí, jamais vou levar problema pra você, nós resolve na rua e rapidinho também. Ei. Mas aí, nem esquenta aí, e aquele jogo lá do final do ano, você falou?
1: Então, truta, demorou. No final do ano vai marcar aquele jogo lá, vem você, o Blue, os caras do Racionais, tudo aí, morou, meu? Visita aqui é sagrado, safado não atravessa não, morou?

0: isso, vida louca.
1: E aí, pra o espião, irmão?
0: Tô com os mano aí, tô indo ali na Zona Leste ali. Tipo, umas 11 horas já tô voltando já, mano.
1: Eita, porra, Ibrau, você põe a contagem, moro, mano, aí eu vou desligar. Mas manda só pros mano aí da quebrada aí, moro. Pro Gil, moro, mano, pro Batatão, pro Pacheco, pro Porquinho, pro Xande, pro Dé, moro, meu. Aí, no dia do jogo, moro, os mano da exaltação vai vir. Manda só a pupinha lá, moro, bro, fica com

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1: Está no ar a Voz do Brasil. As notícias do governo federal que movimentaram o país no dia de hoje.
6: Olá, uma boa noite.
0: Boa noite para você que nos acompanha em todo o país.
6: Segunda-feira, 20 de julho de 2026.
0: Vamos aos destaques da Voz do Brasil.
6: Agora é lei. Brasil conta com a Estratégia Nacional do Complexo Econômico Industrial da Saúde.
0: A legislação estabelece diretrizes para a pesquisa, o desenvolvimento e a produção de medicamentos, vacinas e outras tecnologias para o SUS. Márcia Fernandes.
7: A lei prevê medidas para incentivar a produção nacional de insumos e fortalecer cadeias produtivas internas, com o objetivo de ampliar a capacidade nacional de resposta em situações de crise.
6: E ainda, cuidotecas, universidades públicas estaduais podem instalar espaço.
0: Edital apoia a implantação da estrutura responsável por abrigar a criança enquanto a mãe frequenta as aulas. Luana Karen.
8: O edital vai oferecer 9.200.000 reais para que as universidades estaduais possam contratar profissionais, comprar material pedagógico e oferecer alimentação às crianças.
6: Tecnologia para ajudar no combate à violência contra a mulher.
0: Uma inteligência artificial auxilia quem procura o Ligue 180.
6: Quer saber mais sobre o assunto? Hoje nós conversamos com a Secretária Nacional de Enfrentamento à Violência contra Mulheres, Estela Bezerra.
0: Ela fala também sobre a importância do apoio para quebrar o ciclo de maus tratos.
9: E ninguém consegue fazer uma ruptura sozinho. Então, o primeiro movimento é uma mulher procurar alguém de sua confiança. O segundo movimento é procurar um serviço especializado.
6: Hoje, na apresentação da Voz do Brasil, Mariana Juman e Nazi Brum.
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6: O Brasil tem agora uma lei que regulamenta a produção de vacinas, medicamentos e insumos de saúde, voltada ao atendimento do SUS.
0: A medida consolida como política permanente instrumentos voltados ao fortalecimento da capacidade nacional de desenvolvimento, produção e inovação em tecnologias estratégicas para o SUS.
7: A lei cria a Estratégia Nacional do Complexo Econômico Industrial da Saúde. A legislação estabelece regras para o país produzir tecnologia própria no setor. Na prática, o texto define critérios para a produção em solo brasileiro de medicamentos, vacinas, equipamentos de diagnóstico e ingredientes farmacêuticos que abastecem o Sistema Único de Saúde. O ministro da Saúde, Alexandre Padilha, disse que a estratégia quer fortalecer laboratórios públicos e ampliar o acesso da população a tecnologias estratégicas de saúde.
10: É preparar o Brasil cada vez mais para respostas em emergência em saúde, dar uma previsibilidade importante para as empresas privadas investirem, dar uma outra dimensão para o que é o setor da saúde, tanto naquilo que é os compromissos de garantir o atendimento à nossa população, quanto da saúde, quanto setor econômico.
7: A lei prevê medidas para incentivar a produção nacional de insumos e fortalecer cadeias produtivas internas, com o objetivo de ampliar a capacidade nacional de resposta em situações de crise, como destacou o ministro do Desenvolvimento, Indústria, Comércio e Serviços, Márcio Elias.
11: A pandemia mostrou isso para o mundo, a indesejável dependência de um continente ou de alguns países do fornecimento do que é essencial na área da saúde. Acho que a sanção do nosso PL 2583 hoje retoma essa tradição do país, do Brasil, na vanguarda do desenvolvimento do complexo econômico industrial da saúde.
7: A estratégia também prevê mecanismos para transferência de tecnologia entre instituições privadas e laboratórios públicos. Entre os projetos previstos estão o desenvolvimento de insulina glargina com produção integral no Brasil e de uma vacina contra o vírus sincicial respiratório associado a casos de bronquiolite. Reportagem Márcia Fernandes.
6: Empresas de revenda de ingressos devem ser transparentes com o consumidor sobre o seu papel.
12: Caso isso não aconteça, elas podem ser alvo de medidas cautelares, entre outras determinações.
6: É o que vamos ouvir agora na reportagem de Gabriela Noronha.
13: Quando você vai comprar um ingresso para um show ou teatro, por exemplo, pode acabar recorrendo a páginas na internet que fazem a revenda desses tickets. Mas essas plataformas precisam respeitar os direitos do consumidor. Se isso não ocorrer, ficam sujeitas a medidas cautelares do governo. É o caso de uma empresa que começou a ser investigada nesta segunda-feira por falta de transparência e insuficiência de informações essenciais ao consumidor. Como detalhou Ricardo Morishita, secretário nacional do consumidor.
14: Muita gente acaba contratando, mas não sabe que se trata de um mercado secundário. E claro, tudo isso leva a uma potencial indução do consumidor ao erro, a acreditar que está adquirindo o ingresso pelo canal oficial. Acho que isso é ruim para todos. É importante que o consumidor saiba, não seja enganado, não possa ser induzido a erro, garantir a informação e depois a própria boa-fé.
13: Como medida cautelar, a Senacom determinou que a plataforma passe a indicar de forma clara e destacada ao longo de todo o processo da venda que não constitui um canal oficial de venda dos eventos, que os ingressos são ofertados por terceiros e que podem ser vendidos por preços superiores aos dos canais oficiais. Em caso de não cumprimento da medida, a empresa poderá ser multada em R$100 mil por dia. Vitor Oliveira Fernandes, secretário nacional de Direitos Digitais, mencionou outras possíveis fraudes que fazem parte da investigação.
15: Uma outra preocupação que também surge nesses monitoramentos de mercado é o uso cada vez maior de robôs que funcionam verdadeiramente como cambistas digitais. Robôs que conseguem adicionar ingressos ao carrinho em milissegundos, que conseguem ocupar posições melhores nas filas dos ingressos e que conseguem até fazer o check-out automatizado em um tempo bastante rápido, de modo que o consumidor se torna dependente desse mercado secundário.
13: Lembrando que há PROCONs em todos os estados do país para a proteção e defesa dos direitos do consumidor. Além disso, é possível utilizar a plataforma consumidor.gov.br para registrar denúncias e reclamações. Reportagem Gabriela Noronha.
12: E durante a Copa do Mundo da FIFA 2026, o Ministério da Justiça e Segurança Pública participou da Operação Cartão Vermelho, realizada simultaneamente em 9 países.
6: A ação foi coordenada pelo Departamento de Justiça e pela Agência de Investigações de Segurança Interna dos Estados Unidos para combater a pirataria digital e física.
12: No Brasil, a atuação com foco no ambiente digital resultou no bloqueio de 309 domínios e 109 endereços de IP utilizados na transmissão ilegal de sinais de TV e streaming.
6: A operação teve como objetivo combater redes criminosas envolvidas que lucram ilegalmente com a venda de produtos físicos piratas, como camisetas de seleções, álbuns de figurinhas e artigos esportivos falsificados, e também com a retransmissão digital não autorizada dos jogos do Mundial.
12: O pagamento do Bolsa Família começou hoje aos beneficiários do programa.
6: Em cidades onde foi decretada a situação de emergência ou calamidade pública pelo governo federal, o recurso foi unificado.
16: Começou nesta segunda-feira, dia 20, o pagamento do Bolsa Família referente ao mês de julho. Os depósitos seguem um calendário escalonado, conforme último dígito do número de identificação social, o NIS. Neste mês, o benefício tem valor médio de R$ 679,19. Para receber o auxílio, é preciso atender aos critérios do programa, manter o cadastro único atualizado e cumprir as exigências nas áreas de saúde e educação, como frequência escolar, vacinação em dia e acompanhamento pré-natal, quando necessário. Os beneficiários podem movimentar o dinheiro de forma digital pelo aplicativo Caixa Tem, utilizados na função débito com cartão do programa ou sacados em terminais de autoatendimento da Caixa, casas lotéricas e correspondentes Caixa Aqui. Já as famílias que vivem em municípios com situação de emergência ou calamidade pública reconhecida pelo governo federal, recebem um benefício nesta segunda-feira, sem seguir o calendário do NIS. A medida beneficia moradores de cidades do Amazonas, Roraima, Paraná, Sergipe, Paraíba e Rio Grande do Norte, afetadas por eventos como estiagem e enchentes. Thaisa Vitória para a Voz do Brasil.
12: E estão abertas as inscrições para o Prêmio Brasil que Alimenta, até o dia 31 de julho.
6: A iniciativa vai reconhecer 40 ações desenvolvidas por organizações da sociedade civil para o combate à fome.
12: Podem participar organizações que estejam em funcionamento há pelo menos 3 anos e mantenham iniciativas em andamento.
6: O valor total da premiação é de R$ 700 mil, distribuídos entre as 20 melhores iniciativas.
12: O edital com as informações está disponível em gov.br/mds.
6: As mulheres têm agora um novo aliado na luta contra a violência, um chatbot do Ligue 180.
12: É um robô atendente que vai trazer prontamente informações sobre os direitos das mulheres, legislação e serviços da rede de atendimento.
6: A ferramenta de inteligência artificial vai fazer uma curadoria diária da base de informações utilizadas pelas atendentes da Central de Atendimento à Mulher.
12: Mas o atendimento humanizado, em que as vítimas podem conversar diretamente com uma pessoa, vai seguir. E nós conversamos sobre isso com a Secretária Nacional de Enfrentamento à Violência contra as Mulheres, Estela Bezerra. Acompanhe. Secretária Estela, bem-vinda à Voz do Brasil. Vamos começar falando desse novo chatbot do Ligue 180. Como é que ele funciona? O que que ele oferece de novo para as mulheres?
17: Olha, o chatbot, primeiro, prazer estar aqui, uma saudação a todo mundo que está nos ouvindo, nos assistindo. O chatbot, ele é mais uma tecnologia, ela é desenvolvida muito pelo campo do mercado, mas a tecnologia também pode servir à cidadania, né? Então, o que nós estamos colocando é mais um meio de acesso para que as mulheres em situação de violência elas possam acionar a Central 180, seja para pedir uma informação ou seja para que ela tenha uma acolhida rapidamente sobre a situação de violência que ela está vivenciando. A violência contra as mulheres, ela tem várias tipologias. O Brasil ainda não tem uma imersão e uma compreensão dessas várias tipologias, mas elas oprimem mulheres em todo o território. E aí o chatbot, inclusive, dialoga com a juventude e traz mais uma opção, mas ela não tira a humanização do serviço nem do atendimento.
18: Ok, Quer dizer que com um robô, o atendimento humano também segue, né? As mulheres ainda conseguem atendimento humanizado ligando para o número 180.
17: O chatbot, ele pode estar assentado numa inteligência artificial, mas ele também pode estar nos princípios do atendimento. E nesse caso, ele está nos princípios do atendimento. Não há uso de inteligência artificial. Depois que se tabula ali o tipo de demanda que é trazida, imediatamente você pode recorrer a um atendimento humanizado e aquela demanda vai ser acompanhada humanamente. Nós temos mais de 360 atendentes, 24 horas para fazer esse serviço.
19: Onde é que elas acessam o chatbot?
17: Olha, tanto pelo telefone como ela pode acessar pelo site da nossa página no Ministério das Mulheres. Nós temos todas as tecnologias que você pode recorrer. O 180 tem um grande painel. 22% das procuras no Ministério das Mulheres são justamente pelo 180.
18: E há também outras ferramentas, né? Como o WhatsApp, por exemplo, né? Como é que ele pode ser acessado por quem queira orientações ou mesmo ajuda?
17: Olha, o 180, ele já tinha o WhatsApp implementado. O WhatsApp é uma linha direta. Depois que a gente fazia o atendimento direto, humanizado, ainda se perguntava se você queria receber alguma informação pelo 180, né? Então, o WhatsApp não é uma ferramenta em que a gente acessa a qualquer mulher. A gente prioriza o sigilo da informação. Muitas vezes as mulheres podem receber ou tem o telefone monitorado e isso pode ser uma situação de risco, mas o WhatsApp do 180, ele fica disponível para qualquer mulher que liga para o 180 e ele também pode ser acessado através da nossa página com o íconezinho que dá disponibilidade ao 180.
19: Agora, as atendentes do Ligue 180, elas passam por uma qualificação, né, específica para prestar esse tipo de atendimento. O que está incluído na preparação delas?
17: Olha, desde a taxonomia, porque a gente tem violência, desde violência vicária, que recentemente foi reconhecida como uma tipologia própria de crime, até a violência patrimonial, a violência psicológica, são tipologias de violência que às vezes é difícil de você identificar. Muitas mulheres vão e se identificando que vivem aquele tipo de violência na medida em que alguém vai falando que aquilo é violência. Então, todas essas atendentes, elas são preparadas, qualificadas em compreender a legislação e compreender a manifestação desse tipo de violência. Elas também têm um aparo psicológico, porque é muito doloroso e é muito difícil você passar o dia inteiro ouvindo narrativas de violação de direitos e de violência. Então, elas têm uma retaguarda de psicologia, de atendentes, né? E fazem grupos de conversar sobre esse tema. E agora nós estamos inaugurando uma especialização para que elas tenham uma melhor qualificação, mas também um reconhecimento acadêmico de que elas são profissionais especializadas no atendimento às mulheres em situação de violência.
19: Só para a gente esclarecer, a senhora mencionou a violência vicária, que é um tipo novo, né? Um tipo penal novo, e aí muita gente provavelmente não conhece. Ela ocorre quando o companheiro agride familiares, né? Filhos, pais, para atingir a mulher, né?
17: O agressor praticante de violência doméstica, ele nunca só viola as mulheres, ele viola os filhos, ele agride a sogra, ele agride os cunhados, mas ele tem uma predileção pelos filhos. Os filhos é um modo, é um instrumento de ofender. Se você, às vezes, me der um tapa, o tapa dói, mas dói mais se você bater no meu filho. Isso é uma coisa muito concreta. E o pior caso que nós acompanhamos foi aquele caso de Thales Machado, aqui no estado de Goiás, onde ele executou os dois filhos e ainda construiu através, se suicidou, mas antes disto construiu a narrativa de que a ex-esposa ou a mãe das crianças é que era responsável por tudo aquilo, e ela, por conta disso, não conseguiu sequer acompanhar o velório dos filhos.
18: Secretária, o Ministério das Mulheres também apresentou recentemente em Salvador as diretrizes nacionais das Casas da Mulher Brasileira. O que que elas estabelecem sobre esse serviço?
17: A atualização das diretrizes era uma necessidade. A casa está fazendo 10 anos.
9: A primeira casa foi inaugurada ali em 2015, né, no estado de Mato Grosso do Sul. Durante esses 10 anos, muita coisa mudou, inclusive de legislação. Nós temos muita tecnologia que avançaram durante essa década e era necessário fazer um alinhamento. Hoje temos 13 casas, uma projeção de mais casas. É natural que a política pública vá se expandindo por todo o território e era necessário a atualização das diretrizes, porque a Casa da Mulher Brasileira, ela é o mais completo, mas ela é mais complexo serviço de uma política pública. Ela junta no mesmo espaço poderes como o poder executivo e o poder do sistema de justiça, judiciário. Lá funciona a vara de família, lá funciona o Ministério Público, mas também tem a Secretaria de Segurança Pública com a Delegacia Especializada da Mulher, o serviço psicossocial que atende lá dentro, tem também a possibilidade da mulher, por uma questão de risco, ficar acomodada num abrigamento temporário dentro dessa casa. Então, como são serviços complexos, de alta complexidade, com intersetorialidade e interinstitucionalidade, as diretrizes se atualizaram para que o serviço tenha mais azeitamento e seja muito mais eficiente, para que não haja nenhum erro de protocolo de serviços tão complexos.
19: Agora, secretária, acho que a pergunta mais importante da nossa entrevista é essa que vem agora. Uma mulher que esteja nos ouvindo e que se reconheça numa situação de violência, mas que tenha dificuldades em sair dessa situação, seja por motivos financeiros ou quaisquer outros, como é que ela pode começar a pedir ajuda? A gente falou aqui de Casa da Mulher Brasileira, de Ligue 180, mas por onde ela começa? Qual o primeiro passo?
9: Olha, geralmente uma mulher que vive em situação de violência, ela nega que vive em situação de violência. Essa negação vai de 3 a 10 anos. Se ela tem no ciclo de amizade dela e uma forma de impedir que a mulher recorra a alguém, um agressor que vive dentro de casa, que ameaça constantemente, ele inibe a relação dessa mulher com seus familiares e também com suas amigas. Essa é uma maneira de manter a mulher isolada. Então, o principal movimento que uma mulher precisa fazer quando ela está vítima de violência é procurar alguém da sua confiança, alguém que ame e respeite ela verdadeiramente, para ela poder compartilhar dessa situação que ela vive. Geralmente, o primeiro ciclo de apoio vem das amigas e da família. Quando você não encontra essa possibilidade, é preciso procurar ou a delegacia, ou o centro de referência da mulher, ou mesmo a Casa da Mulher Brasileira, que é um serviço de porta aberta. Geralmente, as mulheres só conseguem fazer esse movimento quando a violência já não ameaça mais só a vida dela, ameaça a vida dos filhos. Então, as mulheres conseguem fazer uma ruptura. Por isso que programas como esse, a gente falar do assunto, dizer que a violência acontece e que ela não é naturalizada e que ela pode ser rompida, é necessário. Muitas mulheres vivem em situação profunda de isolamento e não conseguem fazer a ruptura sozinha. Ninguém consegue fazer uma ruptura sozinha. Então, o primeiro movimento é uma mulher procurar alguém de sua confiança. O segundo movimento é procurar um serviço especializado. E se ela for a um serviço bancário, sendo oprimida por violência patrimonial, ela também deve pedir ajuda. Hoje, a Caixa Econômica tem um serviço para acolher mulheres nessa situação. Ou se ela for a um serviço de saúde, ela também pode pedir ajuda ao serviço de saúde para poder fazer a ruptura da violência. Sozinha ninguém consegue.
18: Muito bem, nós conversamos com Estela Bezerra, secretária nacional de enfrentamento à violência contra as mulheres. Muito obrigado, secretária, por sua entrevista aqui à Voz do Brasil.
9: Eu que agradeço a vocês.
6: Conciliar os estudos e a maternidade é uma missão desafiadora para muitas mães que ocupam as universidades.
19: Mas nas cuidotecas, as mães podem deixar seus filhos na hora das aulas.
6: O serviço já é oferecido em universidades federais e agora está aberto para universidades públicas estaduais.
19: As interessadas têm até o dia 15 de setembro para se inscrever em edital do Ministério das Mulheres.
20: Um espaço público, seguro e gratuito, onde crianças de 3 a 12 anos de idade são acolhidas enquanto os responsáveis, principalmente as mães, estudam. Assim, é a Cuidoteca, serviço oferecido em universidades federais como a de Brasília. Na UNB, a iniciativa teve início no começo deste ano e atendeu 23 crianças no período noturno. Para o segundo semestre, 40 vagas serão oferecidas. A coordenadora pedagógica da Cuidoteca da UNB, Letícia Teles, falou sobre a receptividade do serviço.
2: A Cuidoteca promoveu ali um espaço onde a criança pode ser criança, porque eles podem realmente brincar, socializar. E as mães têm um feedback, assim, incrível.
20: Agora, o serviço de Cuidoteca será expandido para universidades estaduais. O edital aberto pelo Ministério das Mulheres vai oferecer 9.200.000 reais para que as universidades estaduais possam contratar profissionais, comprar material pedagógico e oferecer alimentação às crianças. Em contrapartida, as unidades deverão providenciar espaço físico, infraestrutura e apoio operacional. Cada universidade selecionada poderá receber até 240 mil reais para manter o serviço. Segundo Juliana Cores, coordenadora geral de políticas de cuidado do Ministério das Mulheres, há recursos suficientes para contemplar todas as universidades estaduais do país.
21: A gente pensou nas universidades estaduais devido ao número de mulheres, que é um número relevante, e a gente conseguiu aqui aportar um recurso que é suficiente para abarcar todas as universidades estaduais. E o que a gente quer é que cada vez mais cresça essa cultura da Cuidoteca. A gente interpreta como um dos pontos cruciais aí para a tranquilidade dessas mulheres.
20: O envio de propostas pelas universidades estaduais deve ser feito até o dia 15 de setembro por meio da plataforma transfere.gov.br. As unidades selecionadas deverão ofertar o serviço de Cuidoteca por 12 meses. Reportagem Luana Karen.
6: E além do edital para as universidades estaduais, seguem abertas até o dia 1º de agosto as candidaturas para a chamada estratégica Unicuidotecas.
22: Nesta chamada, o Ministério da Educação, em parceria com o Ministério do Desenvolvimento e Assistência Social, Família e Combate à Fome, vai selecionar 50 universidades federais para a implantação de espaços gratuitos de acolhimento infantil nas instituições.
6: Os espaços visam atender filhos de alunos, professores, servidores técnicos e trabalhadores terceirizados.
22: Cada universidade federal selecionada terá capacidade para atender 40 crianças simultaneamente.
6: O envio das propostas deve ser feito por meio eletrônico. Os detalhes estão disponíveis em gov.br/mec.
22: O transporte aéreo brasileiro registrou 65 milhões e 200 mil passageiros no primeiro semestre desse ano.
6: De acordo com o relatório da Agência Nacional de Aviação Civil, a ANAC, mais de 50 milhões nos voos domésticos e 15 milhões nos voos internacionais.
22: Só no mês de junho, o total de passageiros chegou a 10 milhões e 300 mil pessoas.
6: O transporte de carga nos aeroportos brasileiros registrou o crescimento de janeiro a julho deste ano.
22: Foram mais de 673 mil toneladas transportadas em níveis nacionais e internacionais.
6: E essas foram as notícias do Governo Federal.
22: Uma realização da Secretaria de Comunicação Social da Presidência da República.
6: Com produção da Empresa Brasil de Comunicação.
22: Fique agora com as notícias do Poder Judiciário e do Congresso Nacional. Boa noite.
6: Boa noite e até amanhã.

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2: Em Angola, presidente do STF propõe ampliar cooperação entre cortes constitucionais na defesa da democracia.
3: TSE divulga dados sobre o eleitorado brasileiro.
2: TST entende que CNPJ ativo não basta para provar que a empresa continua em operação.
3: Boa noite, eu sou Arthur Filho.
2: E eu sou Walter Lima.
3: O presidente do STF e do CNJ, ministro Edson Fachin, defendeu em Luanda, na Angola, o fortalecimento da cooperação entre tribunais constitucionais para proteger a democracia.
2: A manifestação ocorreu durante reunião com Laurinda Prazeres Cardoso, presidente do Tribunal Constitucional de Angola. Marta Ferreira.
4: Ao abrir o encontro, Fachin disse que a relação entre os dois tribunais deve ser ampla, permanente e voltada à construção de uma agenda comum para os próximos anos.
5: Cuidaremos de uma pauta de cooperação centrada no fortalecimento da capacidade institucional de nossos tribunais.
4: O presidente do STF ressaltou que as democracias constitucionais enfrentam desafios comuns em diferentes partes do mundo, especialmente diante do avanço de movimentos autoritários que buscam enfraquecer as instituições por dentro. Para Fachin, os tribunais constitucionais ocupam posição central na preservação do Estado Democrático de Direito e defendeu o fortalecimento da cooperação entre as cortes constitucionais para compartilhar experiências e consolidar referências democráticas capazes de enfrentar tendências autoritárias observadas em diversos países.
3: O TSE divulgou nesta segunda-feira os dados do eleitorado brasileiro.
2: As estatísticas indicam que mais idosos e mais indígenas estão aptos a votar. Jane Costa.
6: Mais de 158 milhões de brasileiras e brasileiros estão aptos a votar no dia 4 de outubro, primeiro turno das eleições. São Paulo, maior colégio eleitoral do país, reúne mais de 34 milhões de eleitoras e eleitores, representando 21,48% do total. Em seguida, aparecem Minas Gerais e Rio de Janeiro. O eleitorado no exterior aumentou, são quase 929 mil. A maioria do eleitorado tem entre 40 e 44 anos, com mais de 15 milhões de pessoas. Os dados também revelam avanços no preenchimento da autodeclaração de raça e cor, tornando o cadastro eleitoral mais diverso e reduzindo significativamente o número de registros sem essa informação.
3: CNPJ ativo não basta para provar que a empresa continua em operação, segundo o TST.
2: Integrante da Comissão Interna de Prevenção de Acidentes e de Assédio pretende usar o dado para assegurar estabilidade. Larissa Batista.
7: O trabalhador alegou que a empresa continuava funcionando, já que o CNPJ da instituição sediada em Piracicaba, São Paulo, permanecia ativo. Mas o TST entendeu que isso, por si só, não comprova que a unidade ainda esteja em operação. Como o contrato de prestação de serviços foi encerrado e a CIPA deixou de existir naquele local, a corte decidiu que o auxiliar de produção não tinha direito à estabilidade no emprego e manteve a demissão. A decisão foi unânime.
3: Após a Lei 14.752 de 2023, judiciário não pode multar advogados por abandono de causa.
2: Com esse entendimento, o STJ afastou a multa aplicada a advogados que faltaram à sessão do Tribunal do Júri. Fátima Uchoa.
8: Os advogados pediram o cancelamento do júri e justificaram a ausência alegando que a promotora responsável teria publicado nas redes sociais um vídeo sobre o crime, o que comprometeria a imparcialidade do julgamento. Mas a Justiça do Rio Grande do Sul aplicou uma multa de 10 salários mínimos. Na sexta turma do STJ, o ministro relator Sebastião Reis Júnior observou que os advogados poderiam ter questionado a suposta nulidade em juízo pelos meios processuais adequados. No entanto, nessa situação já estava em vigor a lei que revogou a aplicação da multa por abandono de causa e, segundo o ministro, após essa mudança legislativa, eventual falta deve ser apurada exclusivamente pela Ordem dos Advogados do Brasil.
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3: A você, uma boa noite.
2: E até amanhã.
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1: Eu sou Humberto Pinheiro e estes são os destaques de hoje do Jornal do Senado, que começa agora. A autonomia do Banco Central e novas regras para a saúde avançam na CCJ. Jovens que saem de abrigos podem ganhar cotas no ensino federal. Eleitores com deficiência ou mobilidade reduzida terão direito a transporte gratuito. Boa noite. A Comissão de Constituição e Justiça aprovou neste primeiro semestre a proposta de emenda à Constituição, que busca assegurar um orçamento próprio e autonomia operacional ao Banco Central. A CCJ ainda votou outras duas mudanças na Constituição para assegurar jornada de 36 horas semanais para enfermagem e aposentadoria diferenciada para agentes comunitários de saúde e combate às endemias.

0: passou pela CCJ e pelo plenário. A proposta teve como relator o senador Irajá, do PSD do Tocantins, que destacou o papel desses profissionais na ponta da saúde.
1: Um reconhecimento de um trabalho histórico, dedicado por toda uma vida a essas pessoas que são brasileiros e brasileiras, que são, como eu costumo dizer, o SUS do Brasil de carne e osso.
0: Outra proposta de emenda à Constituição aprovada na CCJ vincula o piso salarial da enfermagem a uma jornada máxima de trabalho de 36 horas semanais.
2: O Senado aprovou e enviou para a sanção presidencial um projeto que cria regras para as parcerias entre escolas e pontos e pontões de cultura. A proposta pretende ampliar o acesso de estudantes a atividades culturais e fortalecer a integração entre educação e cultura. A iniciativa estabelece requisitos para a celebração dessas parcerias e busca incentivar ações culturais no ambiente escolar. Os detalhes na reportagem de Márcio Maturana.
3: Pontos e pontões de cultura são associações sem fins lucrativos com atividades culturais dentro das comunidades. Hoje, essas associações já podem fazer parcerias com redes de ensino superior, técnico e básico, mas o projeto define critérios para isso. O texto aprovado no plenário do Senado foi o relatório que o senador Humberto Costa, do PT de Pernambuco, apresentou na Comissão de Educação. Ele resumiu os pontos principais da proposta.
4: Esta proposição inova ao estabelecer duas balizas essenciais que a legislação vigente não contempla: a exigência de que a parceria seja consonante com a proposta pedagógica de cada escola, preservando assim a autonomia escolar, e a prioridade para pontos e pontões de cultura situados nas proximidades da comunidade escolar, de modo a fortalecer os vínculos territoriais e culturais já existentes.
3: Quando entrar em vigor, a lei vai mudar a Política Nacional de Cultura Viva, que busca ampliar o acesso da população aos direitos culturais.
2: Foi apresentada no Senado uma proposta de emenda à Constituição que busca garantir a continuidade dos programas estaduais, distritais e municipais de incentivo à cultura e ao esporte. A medida preserva mecanismos de apoio mesmo após a implementação da reforma tributária. A proposta permite que estados, o Distrito Federal e os municípios continuem concedendo incentivos fiscais a esses setores por meio de créditos do Imposto sobre Bens e Serviços, o IBS. A reportagem é de Douglas Castilho.
5: Foi apresentada no Senado Federal a proposta de emenda à Constituição que assegura a sobrevivência dos programas locais de incentivo fiscal voltados à cultura e à prática desportiva. A medida altera as regras da reforma tributária para permitir que estados, o Distrito Federal e os municípios continuem a estimular esses setores por meio de créditos compensatórios do Imposto sobre Bens e Serviços, o IBS. Sem essa alteração, o novo modelo de unificação tributária sobre o consumo extinguiria gradualmente esses mecanismos regionais de incentivo indireto até o ano de 2032. Pelo projeto, o Comitê Gestor do IBS vai definir as regras técnicas para a concessão e o registro desses créditos. Já os estados, o Distrito Federal e os municípios terão de aprovar leis próprias para criar seus próprios programas. O autor da iniciativa, senador Carlos Portinho, do PL do Rio de Janeiro, ressaltou que as leis locais sustentam uma ampla cadeia produtiva e criam milhares de empregos que, segundo ele, vão além dos holofotes.
6: A gente muitas vezes pensa só no artista ou no jogador de futebol, mas na verdade é todo um ecossistema que tem. É o produtor cultural, é o pessoal que trabalha para os eventos, né? As empresas de eventos, são muitos empregos que geram esse fomento. Com a reforma tributária ficou ameaçado e a gente já se antecipou a esse problema, assim podendo incentivar e fomentar essas duas indústrias que eu chamo é a indústria do entretenimento. A gente tem que ver cultura e esporte como uma grande indústria do Brasil.
5: A proposta também determina que o valor desses incentivos serão pagos pelo estado, pelo Distrito Federal ou pelo município que criar o programa. Além disso, os benefícios terão de seguir regras rígidas de avaliação, transparência e controle social. A PEC, que conta com a assinatura de outros 26 senadores, será analisada pela Comissão de Constituição e Justiça.
2: Nas eleições deste ano, eleitores com deficiência ou mobilidade reduzida terão direito a transporte individual gratuito oferecido pela Justiça Eleitoral. O programa Seu Voto Importa, do Tribunal Superior Eleitoral,

0: tem como objetivo promover a inclusão e reduzir as dificuldades de deslocamento para que o cidadão vote. Para garantir o atendimento no dia da votação, o interessado deverá solicitar o transporte gratuito até 14 de setembro. O pedido poderá ser feito pelo próprio eleitor ou por seus representantes legais, de forma presencial, diretamente no cartório eleitoral da zona correspondente ou por canais remotos e eletrônicos. Também será necessária a apresentação de autodeclaração ou de documento que comprove a deficiência ou a dificuldade de locomoção. O primeiro turno das eleições será realizado em 4 de outubro. O senador Paulo Paim, do PT do Rio Grande do Sul, manifestou apoio à proposta de emenda à Constituição que altera a forma de contribuição previdenciária das empresas. O texto da PEC propôs substituir a contribuição incidente sobre a folha de salários por uma base de cálculo sobre o faturamento bruto das empresas.
1: Essa mudança é necessária por diversos motivos. Empresas com grande faturamento, mas que empregam pouca mão de obra, como o setor financeiro, passaria a contribuir mais.
0: Jovens que deixaram abrigos e casas lares ao completar 18 anos podem ganhar cotas no ensino superior e nas escolas técnicas federais. A proposta foi aprovada pela Comissão de Direitos Humanos do Senado. O projeto busca ampliar as oportunidades de educação para quem cresceu em acolhimento institucional e agora segue para análise da Comissão de Educação. A reportagem é de Rodrigo Rezende.
2: Crianças e adolescentes que aguardam uma definição sobre processos de adoção ou por outro motivo estão impossibilitados do convívio familiar podem viver no chamado acolhimento institucional, em locais como abrigos ou casas-lares. Um projeto aprovado na Comissão de Direitos Humanos, de autoria do senador Jorge Cajuru, do PSB de Goiás, quer garantir aos jovens que vivem ou viveram nessa situação até os 18 anos, ou seja, não foram adotados e alcançaram maioridade, uma cota nos processos seletivos para o acesso ao ensino superior e às escolas técnicas federais. O relator do projeto, o senador astronauta Marcos Pontes, do PL de São Paulo, afirma que a ideia colabora com a diversidade no meio acadêmico.
3: A proposição realiza a importante missão de conferir oportunidades a pessoas oriundas de acolhimento institucional. Lembrando que acolhimento institucional é diferente de instituições como a Fundação Casa com menores infratores. É outro tipo de público.
2: Marcos Pontes incluiu no projeto uma previsão de avaliação a cada 10 anos dessa política de cotas. A proposta segue para análise da Comissão de Educação do Senado.
0: Com trabalhos técnicos de João Lira, o Jornal do Senado fica por aqui. Acompanhe agora as notícias da Câmara dos Deputados. Boa noite e até amanhã.

0: Câmara aprova projetos que garantem direitos de pessoas com deficiência.
1: Avança a proposta que reforça a política de prevenção ao câncer de pulmão.
2: Projeto de lei aumenta a pena para tráfico de drogas com uso de aeronaves.
3: Policiais em serviço poderão usar o transporte público de forma gratuita.
4: Boa noite. A Comissão de Viação e Transportes da Câmara aprovou a gratuidade no transporte público para policiais em serviço. A repórter Sofia Peçanha tem mais detalhes.
5: A Comissão de Viação e Transportes aprovou o projeto que estabelece a gratuidade no transporte público coletivo para policiais civis e militares em exercício. Pelo texto, o benefício será válido para ônibus urbanos e intermunicipais, metrô, trens suburbanos e metropolitanos, barcas e catamarãs. Para ter acesso ao benefício, o policial precisa estar em serviço, uniformizado e apresentar a identificação funcional válida. O relator da proposta na comissão, o deputado Zé Trovão, do PL de Santa Catarina, destacou que a presença de policiais nos veículos pode contribuir para aumentar a segurança dos passageiros.
6: Olha, primeiro que quando você coloca um policial num transporte público, você cria segurança para quem está lá dentro.
5: A proposta também estabelece que a gratuidade só poderá ser utilizada quando houver assentos disponíveis sem prejudicar quem pagou a passagem. Ou seja, os passageiros pagantes continuam tendo prioridade no uso dos lugares. Além disso, as empresas e concessionárias dos coletivos deverão informar o direito por meio de avisos visíveis ao público. Caso não cumpram a regra, podem sofrer penalidades previstas na legislação. O projeto também foi aprovado pela Comissão de Segurança Pública e Combate ao Crime Organizado. O relator, o deputado Coronel Meira, do PL de Pernambuco, argumentou que os policiais enfrentam jornadas prolongadas e, muitas vezes, precisam de condições diferenciadas para o deslocamento após o serviço. Em concordância na Comissão de Viação e Transportes, o deputado Zé Trovão ressaltou o impacto econômico da medida para esses profissionais.
6: Então, a gente criou uma norma que, se ele entender por bem de usar aquele transporte, ele vai, além de ajudar a sociedade, ele vai poder economizar no combustível para ter um pouquinho mais de salário no final do mês.
5: Hoje, a gratuidade para policiais já existe em algumas regiões, como no Distrito Federal, mas depende de normas locais e não é padronizada em todo o país. A proposta, apresentada pelo deputado Capitão Augusto, do PL de São Paulo, busca criar regras nacionais que reconheçam a importância dos profissionais da segurança pública e facilitem o deslocamento durante o exercício da função. O projeto que garante gratuidade no transporte público para policiais segue para análise na Comissão de Finanças e Tributação. Da Rádio Câmara de Brasília, Sofia Peçanha.
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8: Segurança Pública.
1: A proposta que aumenta a punição para tráfico de drogas com uso de aeronaves avançou na Câmara. A repórter Maria Neves tem os detalhes.
9: A Comissão de Constituição e Justiça da Câmara dos Deputados aprovou o projeto que aumenta as penas para o tráfico de drogas praticado com o uso de aeronaves. Pela proposta, quem usar aviões ou helicópteros para o tráfico ficará sujeito a pena de 10 a 20 anos de reclusão, além de multa. O valor da multa depende da situação econômica do réu e é calculada em dias multa, podendo variar de 2 mil a 4 mil dias multa. Cada dia multa corresponde a um valor em salários mínimos e hoje varia entre 50 e 8.105 reais. O texto aprovado foi a versão apresentada pelo relator na Comissão de Segurança Pública, deputado Sargento Faur, do Paraná, ao projeto do deputado Cobalcini, do MDB de Santa Catarina. Sargento Faur ressalta que a legislação atual já prevê aumento de penas para algumas circunstâncias do tráfico, mas não diferencia de modo específico o uso de aeronaves. Para ele, a gravidade e potencial lesivo do uso desse tipo de transporte justificam a criação de um tipo qualificado autônomo.
10: O emprego de aeronaves nesse tipo de crime permite que os criminosos escapem das barreiras terrestres e fluviais, aproveitando-se da vastidão territorial e das fragilidades do espaço aéreo, o que compromete a eficácia das ações de segurança. Tal realidade impõe ao Estado a necessidade de intensificar os mecanismos de controle e adotar sanções penais mais duras, a fim de desestimular essa modalidade de crime.
9: O texto aprovado também prevê aumento de pena para quem utiliza aeronave para transportar maquinário, aparelho ou qualquer outro objeto destinado à produção de drogas. A pena prevista nesse caso é de 6 a 15 anos de reclusão e multa, de 2 mil a 3 mil dias multa. A proposta, que aumenta penas para crimes relacionados ao tráfico de drogas com uso de aeronaves, ainda terá de ser votado pelo plenário da Câmara. Se aprovado, seguirá para análise do Senado. Da Rádio Câmara de Brasília, Maria Neves.
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12: Educação.
13: Sidney Leite, do PSD do Amazonas, comemora a aprovação da medida provisória que reajusta o piso salarial dos professores em R$ 5.130,38. O congressista também destaca a garantia de aumento real anual acima da inflação em todo o país.
14: Eu destaco que essa é uma luta e uma empreitada de todos nós, no sentido de garantir dignidade, reconhecimento, mas acima de tudo, valorização dessa que é uma profissão tão importante. Essa é, sem dúvida nenhuma, uma conquista histórica para esses trabalhadores que fazem a diferença no presente e no futuro. Eu sou daqueles que acredita na educação pública gratuita e de qualidade. E vindo do Estado, com as dimensões do Estado do Amazonas, que é o maior estado da federação, com realidades extremas, essa é, sem dúvida nenhuma, uma vitória importante desses trabalhadores que muitas vezes não têm esse reconhecimento por parte do governo do Estado.
1: Sidney Leite reforça que caberá ao Ministério da Educação divulgar anualmente a tabela de reajustes. Para ele, a conquista representa o reconhecimento da educação pública como pilar de desenvolvimento e como instrumento essencial no combate à desigualdade educacional no país.
12: Saúde.
13: A Comissão de Saúde aprovou projeto que reforça a política de prevenção ao câncer de pulmão. A repórter Júlia Lopes traz mais informações sobre o texto.
15: A Comissão de Saúde da Câmara dos Deputados aprovou uma proposta que estabelece novas diretrizes para a política de rastreamento e diagnóstico precoce de câncer de pulmão no Sistema Único de Saúde, o SUS. O objetivo é melhorar a sobrevida dos pacientes e reduzir a mortalidade causada pela doença. Atualmente, a Política Nacional de Prevenção e Controle do Câncer já abrange ações de prevenção, tratamento, pesquisa e monitoramento do câncer. No entanto, o projeto busca detalhar essas diretrizes especificamente para o câncer de pulmão, com a criação de protocolos de rastreamento integrados à atenção primária e o reforço no combate ao tabagismo. Entre as medidas previstas estão a busca ativa de pacientes no âmbito da atenção primária à saúde, com a atuação de agentes comunitários e de combate a endemias, para identificar grupos de alto risco e encaminhá-los para exames de rastreamento. A deputada Flávia Moraes, autora da proposta, afirmou que a medida, além de ampliar o diagnóstico precoce e contribuir para a redução da mortalidade, também fortalece a estrutura de atendimento no SUS, com profissionais especializados e ampliação do acesso a exames.
12: Vai permitir a qualificação, a formação de profissionais, a disponibilização do espirômetro, dos exames, dos equipamentos para a realização desses exames e, com certeza, com o diagnóstico precoce, é possível iniciar mais cedo o tratamento da doença, ter um resultado mais efetivo. Isso representa menos sofrimento para o paciente, menos custo para o SUS.
15: Segundo a deputada, hoje apenas 15% dos casos de câncer de pulmão são diagnosticados em estágio inicial, quando há maior chance de cura. Ela destaca ainda que o rastreamento precoce por meio de tomografia pode reduzir a mortalidade pela doença em até 20%. O projeto que define novas diretrizes para a política de rastreamento e diagnóstico precoce de câncer de pulmão no âmbito do SUS deve seguir agora para a Comissão de Finanças e Tributação. Da Rádio Câmara de Brasília, Júlia Lopes.
1: Dr. Flávio, do PL do Rio de Janeiro, apresentou o projeto que cria políticas públicas voltadas ao atendimento de adultos com transtorno do espectro autista. A proposta prevê a criação de núcleos especializados para acompanhamento, inclusão social e inserção no mercado de trabalho.
16: O que a gente propõe no projeto é que sejam construídos núcleos de atendimento ao autista adulto. O que, que são esses núcleos? Para exemplificar, quando você tem os CAPs, que faz tratamento de dependência química ou de psiquiatria, tem um acompanhamento. Então a gente quer construir esses núcleos para que se tenha políticas públicas voltadas para o autista adulto, para que ele seja inserido no mercado de trabalho, tratamento neurodivergente, que ele possa ter lá o preceptor, estudar línguas, idiomas, de acordo com o seu grau de autismo.
4: O projeto de Dr. Flávio prevê que os centros sejam financiados pelo governo federal e que também possam receber recursos de emendas parlamentares para implantação nos municípios. Ele reitera que o projeto amplia o suporte às famílias de pessoas autistas com mais de 18 anos de idade.
8: Direitos Humanos.
1: Os deputados aprovaram projetos que buscam garantir os direitos das pessoas com deficiência e de quem cuida delas. Quem traz mais detalhes sobre as propostas é a repórter Paula Bittar.
17: A Comissão de Constituição e Justiça da Câmara aprovou 3 projetos que buscam garantir direitos a pessoas com deficiência. Um deles assegura prioridade aos cuidadores de pessoas com deficiência em programas federais de capacitação, formação e qualificação. Outro reforça a prioridade no atendimento para esses cuidadores. A proposta determina que o atendimento prioritário, que é estendido aos acompanhantes, deve estar claro e explícito nos informativos de identificação e sinalização do serviço. O terceiro projeto aprovado proíbe a discriminação contra pessoas com transtorno do espectro autista. O texto estabelece que a pessoa autista não será submetida a tratamento desumano ou degradante, não será privada de sua liberdade ou do convívio familiar, nem sofrerá discriminação. Relator das 3 propostas na CCJ, o deputado Alex Manente, do Cidadania de São Paulo, destacou a necessidade de atualizar a legislação para garantir a inclusão.
18: Todo esse conjunto de projetos que nós temos aprovado e avançado na Câmara dos Deputados para poder fazer com que a inclusão seja algo real e que a legislação esteja de acordo com essa necessidade de inclusão que temos no nosso país. Então, são avanços importantes para poder, primeiro, combater a discriminação e depois avançar no cuidado e no tratamento de direitos para as pessoas que acompanham e familiares que dedicam a vida especialmente para essas pessoas.
17: As 3 propostas que buscam garantir direitos a pessoas com deficiência podem seguir para análise do Senado, a menos que haja recurso para votação antes pelo plenário da Câmara. Da Rádio Câmara de Brasília, Paula Bittar.
4: Chico Alencar, do PSOL do Rio de Janeiro, apoia a proposta que cria o Dia Nacional da Museologia Social, a ser celebrado em 8 de maio. O parlamentar explica que a iniciativa reconhece museus comunitários que preservam a memória e a identidade de territórios populares.
19: Esse tipo de museu social, evidentemente, todo museu é social, todo museu é histórico, todo museu tem uma importância fundamental em qualquer país do mundo. Mas a museologia social é aquela que resgata a história de comunidades em geral esquecidas e trata de valorizar o povo morador que construiu essas comunidades, que as inaugurou muitas vezes, que enfrentou violências, remoções, como grande protagonista.
1: Chico Alencar destaca ainda o Museu da Maré, no Rio de Janeiro, como referência da museologia social no Brasil. O deputado afirma que esses espaços ajudam comunidades a resgatar raízes, ancestralidades e lutas por direitos e melhores condições de vida.
8: Trabalho.
4: Enfermeiros devem emitir nota fiscal após prestar serviços autônomos. A repórter Sofia Peçanha tem mais detalhes sobre a proposta.
5: A Comissão de Saúde aprovou o projeto que obriga a emissão de notas fiscais eletrônicas por profissionais de enfermagem que atuam de forma autônoma. A proposta é de autoria da deputada enfermeira Rejane, do PSDB do Rio de Janeiro, e tem como objetivo incentivar a formalização e a valorização da categoria. O texto prevê que a obrigatoriedade vale para todos os profissionais registrados nos conselhos regionais de enfermagem que trabalham por conta própria, especialmente na prestação de serviços fora de hospitais e vínculos formais. Entre as atividades que passam a exigir a emissão de nota fiscal estão atendimentos domiciliares, acompanhamento de pacientes, orientações de saúde e ações de prevenção de doenças. Durante a análise, o parecer da deputada enfermeira Ana Paula do Podemos do Ceará foi lido pela deputada Heloísa Helena do Rede do Rio de Janeiro, que também é enfermeira, destacando a importância da medida para acompanhar as mudanças no mercado de trabalho da enfermagem.
20: Acrescenta a atuação de enfermeiros e técnicos de enfermagem como empreendedores em áreas como curativos, acompanhamento de doenças crônicas e degenerativas e pré-natal, exige um marco regulatório que assegure a transparência na prestação de serviços e contribua para a inclusão econômica desses profissionais.
5: O projeto também prevê que estados e municípios adaptem seus sistemas para facilitar a emissão das notas fiscais, reduzindo a burocracia. O descumprimento das normas acarretará a aplicação de sanções administrativas aos profissionais ou aos estabelecimentos. Durante a discussão, o deputado Dr. Zacarias Calil, de Goiás, afirmou que a medida pode ampliar oportunidades para os profissionais e trazer mais segurança para quem contrata os serviços.
21: Facilita também contratos com clínicas, hospitais e empresas que exigem comprovação fiscal. Pacientes e empresas também veem o profissional como mais sério e organizado. Diferencia o enfermeiro no mercado de trabalho, mostrando profissionalismo.
5: O projeto que regulamenta a emissão de notas fiscais por profissionais de enfermagem segue agora para análise da Comissão de Finanças e Tributação. Da Rádio Câmara de Brasília, Sofia Peçanha.
1: Bebeto, do PP do Rio de Janeiro, avalia que a redução da jornada de trabalho vai melhorar a qualidade de vida dos brasileiros. O parlamentar menciona que os trabalhadores da Baixada Fluminense, por exemplo, enfrentam engarrafamentos que tornam o descanso ainda mais necessário.
22: Olha, vai ser um benefício muito grande, porque o cara que acorda 4 horas da manhã, 5 horas da manhã para trabalhar na capital e retorna 10, 11 horas da noite, imagina quanto esse cara não sofre só no deslocamento. Estou dizendo o horário que trabalha, não, só no deslocamento. Vai ser um prêmio para aquele que precisa se deslocar, enfrentar engarrafamento e, além de tudo, a convivência familiar, que é super importante nesse tempo, nessa redução dessa escala, nessa jornada de trabalho.
4: Bebeto também exalta o trabalho da Comissão de Viação e Transportes em favor da mobilidade urbana do Rio de Janeiro. Ele considera que associar melhorias no transporte com a redução da carga horária é fundamental para garantir dignidade à classe trabalhadora.
1: Termina agora o Jornal Câmara dos Deputados, produzido pela Rádio Câmara, com trabalhos técnicos de Everson Urani e apresentação de José Carlos Andrade e Luciana Vieira. Uma boa noite para você.
4: Uma ótima noite. Você fica agora com as notícias do Tribunal de Contas da União.
8: Minuto do TCU.
23: O Tribunal de Contas da União abriu consulta pública para receber contribuições à proposta do referencial de auditoria sobre mudanças climáticas. A ideia é aperfeiçoar o documento com a participação da sociedade antes da versão final. O material vai orientar fiscalizações sobre políticas públicas relacionadas ao clima. O objetivo é avaliar ações de prevenção, adaptação e redução dos impactos das mudanças climáticas. Podem participar gestores públicos, especialistas, representantes da sociedade civil, pesquisadores e qualquer cidadão interessado no tema. As sugestões podem ser enviadas pela internet.
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10: Cláudia Teles.
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